0: na legalidade da medida e defende sua autonomia administrativa e financeira. Segundo a instituição, leis municipais já estabelecem que os recursos arrecadados através do IRRF dos servidores da própria fundação podem permanecer na instituição. De acordo com a direção da FEMA, os recursos são utilizados em investimentos na estrutura da instituição, incluindo modernização do campus, laboratórios, salas de aula, obras, equipamentos e melhorias nos atendimentos prestados à comunidade, como na clínica de fisioterapia. A instituição afirma ainda que a decisão garante segurança jurídica e a continuidade das atividades acadêmicas, administrativas e dos projetos em andamento.
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2: Informativo FEMA. O Tribunal de Justiça do Estado de São Paulo determinou a suspensão dos efeitos do decreto da Prefeitura de Assis, que obrigava a FEMA a repassar ao Tesouro Municipal os valores arrecadados por meio do imposto de renda retido na fonte, o chamado IRRF. A decisão foi emitida terça-feira, dia 26 de maio, pelo juiz, Dr. Fernando Henrique, suspendendo os efeitos do decreto até nova análise da Justiça. A FEMA questiona a legalidade da medida e defende sua autonomia administrativa e financeira. Segundo a instituição, leis municipais já estabelecem que os recursos arrecadados através do IRRF dos servidores da própria fundação podem permanecer na instituição. De acordo com a direção da FEMA, os recursos são utilizados em investimentos na estrutura da instituição, incluindo modernização do campus, laboratórios, salas de aula, obras, equipamentos e melhorias nos atendimentos prestados à comunidade, como na clínica de fisioterapia. A instituição afirma ainda que a decisão garante segurança jurídica e a continuidade das atividades acadêmicas, administrativas e dos projetos em andamento.
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1: 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A Copa do Mundo de 2026 já movimenta o planeta futebol. E aqui na Fema FM você conhece as seleções que vão disputar o maior torneio do mundo. Panamá.
2: A seleção panameña de futebol já mostrou sua força ao participar de Copa do Mundo e segue como uma seleção competitiva na CONCACAF. A equipe vem evoluindo e busca se consolidar novamente no cenário internacional. O Panamá aposta em organização tática, marcação forte e jogo coletivo. É uma equipe que costuma dificultar partidas e aproveitar bem as oportunidades. Além disso, conta com jogadores experientes e uma base que vem sendo mantida ao longo dos anos. Isso contribui para o entrosamento do time. Em 2026, o objetivo é lutar por uma nova classificação e, desta vez, tentar avançar de fase no Mundial.
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1: 15ª posição.
2: Rosalind, stop.

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2: 14ª posição.
3: D4VD.

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1: 13ª posição.
2: Jota Quest. Valer o dia.

0: Agora são 10h16 na Fema FM.
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2: 12ª posição.
3: Sabrina Carpenter. Expresso.

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2: Décima primeira posição.
3: Ariana Grande, Twilight Zone.

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1: Décima posição.
2: Somewhere addressed.

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1: Nona posição.
2: Chapter Rule Pink Pony Club.

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2: Oitava posição.
3: Roof Time. Maybe Shine.

0: Informativo FEMA. O Tribunal de Justiça do Estado de São Paulo determinou a suspensão dos efeitos do decreto da Prefeitura de Assis, que obrigava a FEMA a repassar ao Tesouro Municipal os valores arrecadados por meio do imposto de renda retido na fonte, o chamado IRRF. A decisão foi emitida terça-feira, dia 26 de maio, pelo juiz Dr. Fernando Henrique, suspendendo os efeitos do decreto até nova análise da justiça. A FEMA questiona a legalidade da medida e defende sua autonomia administrativa e financeira. Segundo a instituição, leis municipais já estabelecem que os recursos arrecadados através do IRRF dos servidores da própria fundação podem permanecer na instituição. De acordo com a direção da FEMA, os recursos são utilizados em investimentos na estrutura da instituição, incluindo modernização do campus, laboratórios, salas de aula, obras, equipamentos e melhorias nos atendimentos prestados à comunidade, como na clínica de fisioterapia. A instituição afirma ainda que a decisão garante segurança jurídica e a continuidade das atividades acadêmicas, administrativas e dos projetos em andamento. 106.7
1: 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Durante a programação, estudantes e professores do curso de fisioterapia da FEMA realizarão testagens pulmonares nos participantes, além de orientações sobre saúde respiratória e prevenção ao tabagismo. O evento também contará com palestra do professor mestre Gerson Luiz Medeiros Bertoni, docente de pneumologia do curso de medicina da FEMA e especialista na área de saúde respiratória. A iniciativa faz parte do programa Unesp por uma geração sem nicotina e tem como objetivo promover conscientização sobre os impactos do consumo de nicotina, além da importância da prevenção e dos cuidados com a saúde. 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
2: Agora são 10h34 na FEMA FM.
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6: Sétima posição.
7: Dead Swim.

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1: Sexta posição.
2: Bruno Mars, I Just Might.

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1: Quinta posição.
2: Capital Inicial com Samuel Rosa. Amor em Vão.

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2: Quarta posição.
3: Chapuzzi, a power song.

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1: Segunda posição.
2: DJ. End of beginning.

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1: Primeira posição.
2: Harry Styles, American Girls.

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1: Agora na FEMA FM são 10:57.

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2: Informativo FEMA. O Tribunal de Justiça do Estado de São Paulo determinou a suspensão dos efeitos do decreto da Prefeitura de Assis, que obrigava a FEMA a repassar ao Tesouro Municipal os valores arrecadados por meio do imposto de renda retido na fonte, o chamado IRRF. A decisão foi emitida terça-feira, dia 26 de maio, pelo juiz Dr. Fernando Henrique, suspendendo os efeitos do decreto até nova análise da justiça. A FEMA questiona a legalidade da medida e defende sua autonomia administrativa e financeira. Segundo a instituição, leis municipais já estabelecem que os recursos arrecadados através do IRRF dos servidores da própria fundação podem permanecer na instituição. De acordo com a direção da FEMA, os recursos são utilizados em investimentos na estrutura da instituição, incluindo modernização do campus, laboratórios, salas de aula, obras, equipamentos e melhorias nos atendimentos prestados à comunidade, como na clínica de fisioterapia. A instituição afirma ainda que a decisão garante segurança jurídica e a continuidade das atividades acadêmicas, administrativas e dos projetos em andamento.
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5: A Copa do Mundo de 2026 já movimenta o planeta futebol. E aqui na FEMA FM você conhece as seleções que vão disputar o maior torneio do mundo. Áustria.
6: A seleção austríaca de futebol vem crescendo no cenário europeu e busca consolidar seu espaço entre as seleções competitivas do continente. A equipe aposta em organização e intensidade para enfrentar adversários tradicionais. O futebol austríaco tem evoluído, com jogadores atuando em ligas importantes e trazendo experiência internacional. Isso contribui para o desenvolvimento da seleção. A Áustria apresenta um estilo equilibrado, com boa transição entre defesa e ataque. A disciplina tática é um dos pontos fortes. Para 2026, a expectativa é de uma equipe competitiva, que pode surpreender e buscar uma vaga no Mundial.
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9: Atenção, estudantes que vão fazer o Enem. Ter a justificativa de ausência aprovada ou o pedido de isenção confirmado não significa que a inscrição no exame já foi realizada. Todos os interessados em participar do Enem, sendo isentos ou não, deverão fazer a inscrição exclusivamente pela página do participante. O período de inscrição vai de 25 de maio até 5 de junho. O endereço é enem.inep.gov.br/participante. Os estudantes concluintes da rede pública terão inscrição automática, feita com base nos dados enviados pelas redes de ensino. Mesmo assim, será necessário confirmar a participação no exame, além de escolher a língua estrangeira da prova e solicitar, se

0: necessário, recursos de acessibilidade. 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
4: Aqui na FEMA são 11:06.

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0: Agora são 11h54 na Fema FM.
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2: Informativo FEMA. O Tribunal de Justiça do Estado de São Paulo determinou a suspensão dos efeitos do decreto da Prefeitura de Assis, que obrigava a FEMA a repassar ao Tesouro Municipal os valores arrecadados por meio do imposto de renda retido na fonte, o chamado IRRF. A decisão foi emitida terça-feira, dia 26 de maio, pelo juiz Dr. Fernando Henrique, suspendendo os efeitos do decreto até nova análise da justiça. A FEMA questiona a legalidade da medida e defende sua autonomia administrativa e financeira. Segundo a instituição, leis municipais já estabelecem que os recursos arrecadados através do IRRF dos servidores da própria fundação podem permanecer na instituição. De acordo com a direção da FEMA, os recursos são utilizados em investimentos na estrutura da instituição, incluindo modernização do campus, laboratórios, salas de aula, obras, equipamentos e melhorias nos atendimentos prestados à comunidade, como na clínica de fisioterapia. A instituição afirma ainda que a decisão garante segurança jurídica e a continuidade das atividades acadêmicas, administrativas e dos projetos em andamento.
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0: A seleção marfinense de futebol segue como uma das potências do futebol africano. O país sempre revelou grandes talentos e mantém um elenco forte e competitivo. A equipe combina força física, técnica e velocidade, características que fazem diferença em competições internacionais. O estilo de jogo é ofensivo e intenso. Além disso, conta com jogadores experientes que atuam em ligas importantes, trazendo qualidade e liderança ao grupo. Para 2026, a Costa do Marfim busca confirmar sua força, com potencial para ir longe.
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0: 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O Tribunal de Justiça do Estado de São Paulo determinou a suspensão dos efeitos do decreto da Prefeitura de Assis, que obrigava a FEMA a repassar ao Tesouro Municipal os valores arrecadados por meio do imposto de renda retido na fonte, o chamado IRRF. A decisão foi emitida terça-feira, dia 26 de maio, pelo juiz Dr. Fernando Henrique, suspendendo os efeitos do decreto até nova análise da justiça. A FEMA questiona a legalidade da medida e defende sua autonomia administrativa e financeira. Segundo a instituição, leis municipais já estabelecem que os recursos arrecadados através do IRRF dos servidores da própria fundação podem permanecer na instituição. De acordo com a direção da FEMA, os recursos são utilizados em investimentos na estrutura da instituição, incluindo modernização do campus, laboratórios, salas de aula, obras, equipamentos e melhorias nos atendimentos prestados à comunidade, como na clínica de fisioterapia. A instituição afirma ainda que a decisão garante segurança jurídica e a continuidade das atividades acadêmicas, administrativas e dos projetos em andamento. 106.7.
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0: Instrutores do curso de fisioterapia da FEMA realizarão testagens pulmonares nos participantes, além de orientações sobre saúde respiratória e prevenção ao tabagismo. 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
2: 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E aqui na FEMA FM você conhece as seleções que vão disputar o maior torneio do mundo. Gana!
3: A seleção ganesa de futebol tem tradição em Copas do Mundo e é conhecida pelo seu futebol competitivo e aguerrido. A equipe africana costuma revelar talentos e montar seleções fortes. O time aposta em velocidade, habilidade e intensidade, além de um jogo coletivo eficiente. A experiência internacional dos jogadores é um ponto positivo. Gana já mostrou em outras edições que pode surpreender e enfrentar grandes seleções de igual para igual. Para 2026, a expectativa é de mais uma campanha competitiva, com o objetivo de garantir vaga e avançar no torneio.
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3: Atenção, estudantes que vão fazer o Enem. Ter a justificativa de ausência aprovada ou o pedido de isenção confirmado.

0: não significa que a inscrição no exame já foi realizada. Todos os interessados em participar do Enem, sendo isentos ou não, deverão fazer a inscrição exclusivamente pela página do participante. O período de inscrição vai de 25 de maio até 5 de junho. O endereço é enem.inep.gov.br/participante. Os estudantes concluintes da rede pública terão inscrição automática, feita com base nos dados enviados pelas redes de ensino. Mesmo assim, será necessário confirmar a participação no exame, além de escolher a língua estrangeira da prova e solicitar, se necessário, recursos de acessibilidade. 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
1: São 3 e 4 na FEMA FM.

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2: A Copa do Mundo de 2026 já movimenta o planeta futebol. E aqui na FEMA FM você conhece as seleções que vão disputar o maior torneio do mundo. Uruguai.
3: A seleção uruguaia de futebol chega para a Copa de 2026 carregando sua tradição e a famosa garra charrua. Bicampeã mundial, a seleção uruguaia mistura história com uma nova geração de talentos que vem ganhando destaque no futebol internacional. O Uruguai mantém um estilo competitivo, com forte marcação, intensidade e jogadores que não desistem em nenhum momento da partida. Ao mesmo tempo, tem evoluído tecnicamente, buscando mais criatividade no meio-campo e velocidade no ataque. Com uma base jovem e promissora, aliada à experiência de atletas consagrados, a expectativa é de um time equilibrado e perigoso. Em Copas do Mundo, o Uruguai costuma surpreender. E em 2026 não deve ser diferente.
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0: 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O Tribunal de Justiça do Estado de São Paulo determinou a suspensão dos efeitos do decreto da Prefeitura de Assis, que obrigava a FEMA a repassar ao Tesouro Municipal os valores arrecadados por meio do imposto de renda retido na fonte, o chamado IRRF. A decisão foi emitida terça-feira, dia 26 de maio, pelo juiz, Dr. Fernando Henrique, suspendendo os efeitos do decreto até nova análise da justiça. A FEMA questiona a legalidade da medida e defende sua autonomia administrativa e financeira. Segundo a instituição, leis municipais já estabelecem que os recursos arrecadados através do IRRF dos servidores da própria fundação podem permanecer na instituição. De acordo com a direção da FEMA, os recursos são utilizados em investimentos na estrutura da instituição, incluindo modernização do campus, laboratórios, salas de aula, obras, equipamentos e melhorias nos atendimentos prestados à comunidade, como na clínica de fisioterapia. A instituição afirma ainda que a decisão garante segurança jurídica e a continuidade das atividades acadêmicas, administrativas e dos projetos em andamento. 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
1: A seleção belga de futebol vive um momento de transição após a chamada geração de ouro. Mesmo assim, continua sendo uma equipe respeitada, com jogadores talentosos e experiência em grandes competições. A Bélgica se destacou nos últimos anos pelo seu futebol ofensivo, com qualidade técnica e forte presença no ataque. Agora, busca renovar seu elenco sem perder competitividade. A missão em 2026 é mostrar que a seleção pode continuar entre as principais forças do futebol mundial. Com uma nova base sendo formada, a Bélgica quer surpreender e voltar a brigar por posições de destaque.
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8: Agora 5 e 6 na FEMA FM.

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2: 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E aqui na FEMA FM você conhece as seleções que vão disputar o maior torneio do mundo. Holanda.
3: A seleção holandesa de futebol chega para mais uma Copa com a missão de conquistar um título inédito. Tradicional no futebol mundial, a equipe já foi vice-campeã em 3 oportunidades e sempre aparece como candidata forte. Conhecida pelo seu estilo ofensivo e organizado, a Holanda aposta em jovens talentos e em um sistema de jogo bem estruturado. A equipe combina disciplina tática com criatividade, o que a torna perigosa contra qualquer adversário. A expectativa é de uma campanha sólida, com a seleção buscando, mais uma vez, chegar longe e, quem sabe, finalmente levantar a taça.
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0: Agora são 5h44 na Fema FM.
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2: Informativo FEMA. O Tribunal de Justiça do Estado de São Paulo determinou a suspensão dos efeitos do decreto da Prefeitura de Assis, que obrigava a FEMA a repassar ao Tesouro Municipal os valores arrecadados por meio do imposto de renda retido na fonte, o chamado IRRF. A decisão foi emitida terça-feira, dia 26 de maio, pelo juiz, Dr. Fernando Henrique, suspendendo os efeitos do decreto até nova análise da justiça. A FEMA questiona a legalidade da medida e defende sua autonomia administrativa e financeira. Segundo a instituição, leis municipais já estabelecem que os recursos arrecadados através do IRRF dos servidores da própria fundação podem permanecer na instituição. De acordo com a direção da FEMA, os recursos são utilizados em investimentos na estrutura da instituição, incluindo modernização do campus, laboratórios, salas de aula, obras, equipamentos e melhorias nos atendimentos prestados à comunidade, como na clínica de fisioterapia. A instituição afirma ainda que a decisão garante segurança jurídica e a continuidade das atividades acadêmicas, administrativas e dos projetos em andamento.
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A seleção croata de futebol continua sendo uma das seleções mais competitivas do cenário mundial. Vice-campeã em 2018 e terceira colocada em 2022, a Croácia provou sua força mesmo sendo um país de menor tradição histórica. O grande destaque da equipe é o meio-campo técnico e organizado, que controla o ritmo do jogo e cria oportunidades. Além disso, a seleção se caracteriza pela disciplina tática,

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2: Aqui na Manhã FEMA são 7:04. Bom dia.

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O Tribunal de Justiça do Estado de São Paulo determinou a suspensão dos efeitos do decreto da Prefeitura de Assis, que obrigava a FEMA a repassar ao Tesouro Municipal os valores arrecadados por meio do imposto de renda retido na fonte, o chamado IRRF. A decisão foi emitida terça-feira, dia 26 de maio, pelo juiz, Dr. Fernando Henrique, suspendendo os efeitos do decreto até nova análise da justiça. A FEMA questiona a legalidade da medida e defende sua autonomia administrativa e financeira. Segundo a instituição, leis municipais já estabelecem que os recursos arrecadados através do IRRF dos servidores da própria fundação podem permanecer na instituição. De acordo com a direção da FEMA, os recursos são utilizados em investimentos na estrutura da instituição, incluindo modernização do campus, laboratórios, salas de aula.

0: 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O Tribunal de Justiça do Estado de São Paulo determinou a suspensão dos efeitos do decreto da Prefeitura de Assis, que obrigava a FEMA a repassar ao Tesouro Municipal os valores arrecadados por meio do imposto de renda retido na fonte, o chamado IRRF. A decisão foi emitida terça-feira, dia 26 de maio, pelo juiz, Dr. Fernando Henrique, suspendendo os efeitos do decreto até nova análise da justiça. A FEMA questiona a legalidade da medida e defende sua autonomia administrativa e financeira. Segundo a instituição, leis municipais já estabelecem que os recursos arrecadados através do IRRF dos servidores da própria fundação podem permanecer na instituição. De acordo com a direção da FEMA, os recursos são utilizados em investimentos na estrutura da instituição, incluindo modernização do campus, laboratórios, salas de aula, obras, equipamentos e melhorias nos atendimentos prestados à comunidade, como na clínica de fisioterapia. A instituição afirma ainda que a decisão garante segurança jurídica e a continuidade das atividades acadêmicas, administrativas e dos projetos em andamento.
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Direto da Faculdade FEMA. Fala aí, turma, tudo bem? Bom dia, sexta-feira. E aí, tá tudo bem? Estamos chegando, hein? Na sua manhã de sexta. Muito bem, a partir de agora, direto dos estúdios centrais da Rádio FEMA. Aqui, ó, a gente está no campus da Faculdade FEMA, a melhor faculdade de Assis e região, apresentando para você o quê? A emissora número 1 da cidade e da região, levando muita música, informação, tudo aquilo que você merece numa grande rádio. E é muito bom estar com você a partir de agora. Eu sou o Jair Maia Mainha. Que alegria estar com você em mais um dia. E hoje, melhor ainda, né? Fim de semana tá chegando. Sextou na FEMA.

aquele pagode do jeitinho que você gosta pra embalar a sua manhã. Então vem comigo que o clima é de boa energia com o Pagode da Fema. A gente começa bem demais, hein? Com o grupo Só Pra Contrariar.

0: Agora são 8h14 na Fema FM, a rádio da Faculdade Fema.
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0: São 8h21 na FEMA FM.
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Grupo Revelação no Pagode da Fema, fechando aqui a nossa primeira sequência do dia. A sua manhã de sexta segue na boa companhia da Fema FM. Bom dia, família Fema! Já postos para mais um dia, todos os setores, todas as áreas do campus, ouvindo a nossa programação. Olha, uma sexta-feira aí com ótimas energias para todo mundo aí e aquele pensamento positivo para mais um dia, para mais uma sexta-feira na Fema. E aqui assim, é muita energia boa para você que é aluno, para você que vai escolher a Fema como a sua faculdade. Seja muito bem-vindo. Você pode acessar o nosso site fema.edu.br, conferir todas as notícias da faculdade lá e, claro, também ouvir a nossa programação. Você acha lá a Rádio Fema, na página principal do nosso site, tem a nossa emissora para você curtir aí pela internet, para você conhecer as novidades que rolam por aqui, tudo no nosso portal oficial. Bora acessar aí, turma, ó, fema.edu.br, já tá na 106.7, a rádio da Faculdade Fema. E hoje é sexta, é isso, clima de alegria, clima de energia boa pra você que vai curtir o finalzão de semana na nossa companhia. É bom demais ter você por aqui, eu volto daqui a pouquinho.

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0: A Copa do Mundo de 2026 já movimenta o planeta futebol. E aqui na FEMA FM você conhece as seleções que vão disputar o maior torneio do mundo. Áustria.
3: A seleção austríaca de futebol vem crescendo no cenário europeu e busca consolidar seu espaço entre as seleções competitivas do continente. A equipe aposta em organização e intensidade para enfrentar adversários tradicionais. O futebol austríaco tem evoluído, com jogadores atuando em ligas importantes e trazendo experiência internacional. Isso contribui para o desenvolvimento da seleção. A Áustria apresenta um estilo equilibrado, com boa transição entre defesa e ataque.

0: A disciplina tática é um dos pontos fortes. Para 2026, a expectativa é de uma equipe competitiva, que pode surpreender e buscar uma vaga no Mundial.
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3: 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São 8h37 aqui na FEMA FM.

0: direto da Faculdade Fema pro seu rádio, app ou aplicativo. Tamo junto, é mais uma sexta-feira. Chegando por aqui, Grupo Bom Gosto.
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0: 8h43 na sua Fema FM.
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Esse é o Grupo de Propósito na nossa manhã de sexta-feira. Você está na companhia do melhor do samba e do pagode. O nosso dia só começando. Hoje ainda temos a edição número 2 a partir das 18 horas. Aquele happy hour de responsa, né? 18 horas, pagode da Fema, versão para o seu happy hour. Logo mais aqui na sua sexta-feira. E final de semana pintando aquela edição especial. Sábado e domingo, das 11 à 1 da tarde. Bora seguir pagodeando.

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Tudo bem? Bora fechar legal com essa daí, o pagode da Fema da nossa sexta-feira. Pra você que ficou comigo, continue ligado. Eu volto daqui a pouquinho com o melhor do sertanejo. Só lembrando, pagode da Fema, segunda edição do dia, a partir das 18 horas, tá bom? Boa sexta-feira pra você que tá ligado na Fema. Hoje ainda tem Top 15, tem um território especial, hein? Hoje, sexta-feira, aquele som rock pop pro seu horário de almoço. Bom demais, né? Então cola com a gente, porque daqui a pouquinho tem sertanejo, hein? Espero você, a gente volta já.

0: 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O Tribunal de Justiça do Estado de São Paulo determinou a suspensão dos efeitos do decreto da Prefeitura de Assis, que obrigava a FEMA a repassar ao Tesouro Municipal os valores arrecadados por meio do imposto de renda retido na fonte, o chamado IRRF. A decisão foi emitida terça-feira, dia 26 de maio, pelo juiz Dr. Fernando Henrique, suspendendo os efeitos do decreto até nova análise da justiça. A FEMA questiona a legalidade da medida e defende sua autonomia administrativa e financeira. Segundo a instituição, leis municipais já estabelecem que os recursos arrecadados através do IRRF dos servidores da própria fundação podem permanecer na instituição. De acordo com a direção da FEMA, os recursos são utilizados em investimentos na estrutura da instituição, incluindo modernização do campus, laboratórios, salas de aula, obras, equipamentos e melhorias nos atendimentos prestados à comunidade, como na clínica de fisioterapia. A instituição afirma ainda que a decisão garante segurança jurídica e a continuidade das atividades acadêmicas, administrativas e dos projetos em andamento. 106.7.
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Estou também no Fema Sertanejo, a melhor programação para sua manhã, começando aqui em 106.7. Claro, a gente começa sempre muito bem, né? E para abrir hoje, tem eles, Jorge e Matheus. Bom dia!

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Aqui na sexta-feira, Fema FM, tá aí a dupla Fred e Fabrício, fechando por aqui a nossa sequência do Fema Sertanejo, manhã de sexta-feira rolando, e a gente segue por aqui nos estúdios centrais da nossa rádio, deixando a sua sexta-feira

animada, com aquele pique de fim de semana que tá pintando. Então bota aquele sorriso no rosto, toma aí aquele cafezinho esperto, quentinho agora de manhã. E vamos juntos curtindo a programação da Fema FM nessa manhã de sexta-feira. Pra você que já saiu cedo pro trabalho, pra você que já tá no trabalho, pra você que tá na estrada, no comércio ou na correria do dia a dia, nessa manhã de sexta, seguimos por aqui na Fema FM, onde Jair Maia e Mainha com você nessa manhã especial de sexta-feira, dando aquele bom dia pra toda a

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0: A seleção cabo-verdiana de futebol é uma das seleções que mais evoluíram nos últimos anos no futebol africano. Mesmo sendo um país pequeno, tem mostrado grande competitividade. A equipe aposta em organização tática, velocidade e jogadores que atuam fora do país, principalmente na Europa. Isso eleva o nível técnico do grupo. Cabo Verde tem se destacado por dificultar jogos contra seleções tradicionais, mostrando maturidade e disciplina. A seleção quer fazer história e alcançar um feito inédito no futebol mundial.
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3: A gente vai contar uma história real aqui agora.

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1: Sucessão bom demais da dupla Diego e Vitor Hugo aqui na programação da FEMA FM. Boa sexta-feira pra você que tá no seu trabalho, você que tá aí dirigindo pelas ruas da cidade, tá em casa, tá de boa. Vamos juntos, hein? Curtindo o melhor do sertanejo até as 10 da manhã. Daqui a pouquinho o tempo aqui.

0: Agora na FEMA, 9h48.
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7 e a gente vai continuar nos estúdios da nossa rádio, aqui no campus da Faculdade FEMA, preparando o território nacional, que começa às 11 horas, pra gente curtir muito som nacional de primeira aí na sua sexta-feira, tá bom? Sexta-feira, sua linda! Vamos juntos na companhia da FEMA FM. Você segue por aí, tá chegando o Top 15. Eu sou o Jair Maia Almainha e é uma alegria enorme estar com você nas ondas da FEMA FM, essa rádio fantástica, patrocinada pela Faculdade FEMA, que leva pra você música e informação. Tudo aquilo que você merece de bom e de melhor numa grande rádio. Ó, Top 15 na sequência. Eu volto a partir das 11 horas. Valeu!

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2: 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O Tribunal de Justiça do Estado de São Paulo determinou a suspensão dos efeitos do decreto da Prefeitura de Assis, que obrigava a FEMA a repassar ao Tesouro Municipal os valores arrecadados por meio do imposto de renda retido na fonte, o chamado IRRF. A decisão foi emitida terça-feira, dia 26 de maio, pelo juiz, Dr. Fernando Henrique, suspendendo os efeitos do decreto até nova análise da justiça. A FEMA questiona a legalidade da medida e defende sua autonomia administrativa e financeira. Segundo a instituição, leis municipais já estabelecem que os recursos arrecadados através do IRRF dos servidores da própria fundação podem permanecer na instituição. De acordo com a direção da FEMA, os recursos são utilizados em investimentos na estrutura da instituição, incluindo modernização do campus, laboratórios, salas de aula, obras, equipamentos e melhorias nos atendimentos prestados à comunidade, como na clínica de fisioterapia. A instituição afirma ainda que a decisão garante segurança jurídica e a continuidade das atividades acadêmicas, administrativas e dos projetos em andamento.
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1: 15ª posição.
2: Turma do Pagode, com Zeca Pagodinho.

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2: 14ª posição.
1: Vitor Clay com Joyce Alame. Abalo psicológico.

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1: 13ª posição.
2: Ila Langley. Be Heard.

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2: Décima posição.
1: Lucas Morato. Do jeito que eu tô.

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1: Nona posição.
2: Taylor Swift. All Play.

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2: Sétima posição.
3: Estela Leif. Boston.

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0: a seleção marfinense de futebol segue como uma das potências do futebol africano. O país sempre revelou grandes talentos e mantém um elenco forte e competitivo. A equipe combina força física, técnica e velocidade, características que fazem diferença em competições internacionais. O estilo de jogo é ofensivo e intenso. Além disso, conta com jogadores experientes que atuam em ligas importantes, trazendo qualidade e liderança ao grupo. Para 2026, a Costa do Marfim busca confirmar sua força com potencial para ir longe.
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0: 10h36 na Fema FM.
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3: Sexta posição.
4: Acato com participação de Vitinho. Maquiando sofrimento.

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1: Quinta posição.
2: Henrique e Juliano. Seja ex.
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2: Quarta posição:
1: Olivia Dean, So Easy to Falling in Love.

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2: Terceira posição.
3: Tame Impala, featuring Jane Dracula.

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1: Segunda posição.
2: Marcelo Falcão com Chorão. Legal.

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1: Primeira posição.
2: Bruno Mars, Whiskey Do.

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1: A FEMA FM, faltando 5 para as 11.

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2: 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O Tribunal de Justiça do Estado de São Paulo determinou a suspensão dos efeitos do decreto da Prefeitura de Assis, que obrigava a FEMA a repassar ao Tesouro Municipal os valores arrecadados por meio do imposto de renda retido na fonte, o chamado IRRF. A decisão foi emitida terça-feira, dia 26 de maio, pelo juiz, Dr. Fernando Henrique, suspendendo os efeitos do decreto até nova análise da Justiça. A FEMA questiona a legalidade da medida e defende sua autonomia administrativa e financeira. Segundo a instituição, leis municipais já estabelecem que os recursos arrecadados através do IRRF dos servidores da própria fundação podem permanecer na instituição. De acordo com a direção da FEMA, os recursos são utilizados em investimentos na estrutura da instituição, incluindo modernização do campus, laboratórios, salas de aula, obras, equipamentos e melhorias nos atendimentos prestados à comunidade, como na clínica de fisioterapia. A instituição afirma ainda que a decisão garante segurança jurídica e a continuidade das atividades acadêmicas, administrativas e dos projetos em andamento.
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2: Aqui na FEMA são 11:07.

0: Direto da Faculdade FEMA. Bom dia, turma. Tô chegando novamente. Já tava com saudade, hein? A gente se despediu às 10 horas. Curtimos aí o Top 15 e eu tô de volta, porque é sempre aquele prazer, aquela alegria enorme em estar com você aqui nas ondas da FEMA FM. Estamos no campus da Faculdade FEMA, nossa Faculdade FEMA, referência em ensino superior. Estamos chegando com o melhor do pop rock, a nossa sexta-feira rolando, é isso, né? Coisa boa, amanhã de sexta-feira ainda, já estamos com aquele pique, com aquele alto astral envolvente, já pensando no sabadão e no domingão que tá logo aí, bom demais, né? Mas a nossa manhã tá rolando. E agora, o que rola por aqui é o Território Especial de Sexta. Vamos nessa!
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0: A nossa sexta segue rolando na FEMA FM com a melhor programação pra você. Chegando Legião Urbana, é a minha primeirinha de hoje, pra gente começar bem demais, né? O Território de Sexta que tá no ar.

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Café FM e Engenheiros do Havaí, hein? Fechando aí a nossa primeira sequência de hoje do Território Nacional, que continua até a uma hora da tarde aqui na programação da FEMA FM. O som nacional que marcou e continua marcando gerações por aqui, com aquelas letras que atravessam o tempo e continuam fazendo sentido, mesmo depois de tantos anos, né? E é muito bom ela marcar presença na programação da FEMA FM, né? Olha, continua aí! Eu volto daqui a pouquinho com muito mais!

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0: mundo. Gana!
1: A seleção ganesa de futebol tem tradição em Copas do Mundo e é conhecida pelo seu futebol competitivo e aguerrido. A equipe africana costuma revelar talentos e montar seleções fortes. O time aposta em velocidade, habilidade e intensidade, além de um jogo coletivo eficiente. A experiência internacional dos jogadores é um ponto positivo. Gana já mostrou em outras edições que pode surpreender e enfrentar grandes seleções de igual para igual. Para 2026, a expectativa é de mais uma campanha competitiva, com o objetivo de garantir vaga e avançar no torneio.
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1: São 11:39 na FEMA FM.

0: 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O Tribunal de Justiça do Estado de São Paulo determinou a suspensão dos efeitos do decreto da Prefeitura de Assis, que obrigava a FEMA a repassar ao Tesouro Municipal os valores arrecadados por meio do imposto de renda retido na fonte, o chamado IRRF. A decisão foi emitida terça-feira, dia 26 de maio, pelo juiz Dr. Fernando Henrique, suspendendo os efeitos do decreto até nova análise da justiça. A FEMA questiona a legalidade da medida e defende sua autonomia administrativa e financeira. Segundo a instituição, leis municipais já estabelecem que os recursos arrecadados através do IRRF dos servidores da própria fundação podem permanecer na instituição. De acordo com a direção da FEMA, os recursos são utilizados em investimentos na estrutura da instituição, incluindo modernização do campus, laboratórios, salas de aula, obras, equipamentos e melhorias nos atendimentos prestados à comunidade, como na clínica de fisioterapia. A instituição afirma ainda que a decisão garante segurança jurídica e a continuidade das atividades acadêmicas, administrativas e dos projetos em andamento.
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O som do território nacional fazendo aquela companhia esperta para o seu horário de almoço. Seguimos na companhia da FEMA FM aqui direto da Faculdade FEMA, no campus da nossa faculdade, Avenida Getúlio Vargas, 1200. Muito prazer em estar na sua companhia. Por aqui o Jair Maio Mainha, seguindo com você aí, olha, até uma hora da tarde. Ainda temos aí um tempo, né, para seguirmos curtindo o som nacional de primeira. Aquela programação de sexta-feira, né, que você fica sempre esperando e vai na nossa companhia. E a gente vai matando saudade aí com os clássicos do rock nacional, né? Bom demais, viu? Daqui a pouquinho tem mais. Então sai daí!

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0: mundo, Uruguai.
1: A seleção uruguaia de futebol chega para a Copa de 2026 carregando sua tradição e a famosa garra charrua. Bicampeã mundial, a seleção uruguaia mistura história com uma nova geração de talentos que vem ganhando destaque no futebol internacional. O Uruguai mantém um estilo competitivo, com forte marcação, intensidade e jogadores que não desistem em nenhum momento da partida. Ao mesmo tempo, tem evoluído tecnicamente, buscando mais criatividade no meio-campo e velocidade no ataque. Com uma base jovem e promissora, aliada à experiência de atletas consagrados, a expectativa é de um time equilibrado e perigoso. Em Copas do Mundo, o Uruguai costuma surpreender. E em 2026, não deve ser diferente.
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Encerrando bem demais a programação do Território Nacional desta super sexta-feira. Bom demais, final de semana pintando. O nosso território vai ficando por aqui e volta, claro, próxima segunda-feira. Fim de semana tá chegando aí, sábado e domingo, aquela programação especial, né, da nossa Fema FM com Fema Rock, aquele pagode no seu horário de almoço e aquela programação top, alto astral, pra você curtir a Fema em qualquer horário do seu dia. Que bacana, né? Vamos juntos, hein? Daqui a pouquinho tem o Top 15 por aqui, o Jair Maio Mainha ficando nessa sexta-feira. Mas claro, vou continuar aqui nos estúdios, fazendo aquela programação top, especial pro seu fim de semana. Vem chegando o Top 15, hein? A gente se encontra na melhor de Assis.

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2: Informativo FEMA. O Tribunal de Justiça do Estado de São Paulo determinou a suspensão dos efeitos do decreto da Prefeitura de Assis, que obrigava a FEMA a repassar ao Tesouro Municipal os valores arrecadados por meio do imposto de renda retido na fonte, o chamado IRRF. A decisão foi emitida terça-feira, dia 26 de maio, pelo juiz, Dr. Fernando Henrique, suspendendo os efeitos do decreto até nova análise da justiça. A FEMA questiona a legalidade da medida e defende sua autonomia administrativa e financeira. Segundo a instituição, leis municipais já estabelecem que os recursos arrecadados

0: através do IRRF, dos servidores da própria fundação, podem permanecer na instituição. De acordo com a direção da FEMA, os recursos são utilizados em investimentos na estrutura da instituição, incluindo modernização do campus, laboratórios, salas de aula, obras, equipamentos e melhorias nos atendimentos prestados à comunidade, como na clínica de fisioterapia. A instituição afirma ainda que a decisão garante segurança jurídica e a continuidade das atividades acadêmicas, administrativas e dos projetos em andamento.
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1: 15ª posição.
2: Post Malone, featuring Black Shelton, Pour Me a Drink.

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1: 14ª posição.
2: Harry Styles, As It Was.

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2: 13ª posição.
3: Dancing Bull Mystical Magical.

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2: 12ª posição.
0: Ila Langley. Be Heard.

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2: Décima primeira posição.
3: Rosalind. Stop.

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2: Décima posição.
3: Vitor Clay com Joyce Alorami. Abalo psicológico.

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1: Nona posição.
2: Max Mecno. Better Me For You.

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1: 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Durante a programação, estudantes e professores do curso de fisioterapia da FEMA realizarão testagens pulmonares nos participantes, além de orientações sobre saúde respiratória e prevenção ao tabagismo. 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

0: mundo. Bélgica.
1: A seleção belga de futebol vive um momento de transição após a chamada geração de ouro. Mesmo assim, continua sendo uma equipe respeitada, com jogadores talentosos e experiência em grandes competições. A Bélgica se destacou nos últimos anos pelo seu futebol ofensivo, com qualidade técnica e forte presença no ataque. Agora, busca renovar seu elenco sem perder competitividade. A missão em 2026 é mostrar que a seleção pode continuar entre as principais forças do futebol mundial. Com uma nova base sendo formada, a Bélgica quer surpreender e voltar a brigar por posições de destaque.
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1: Sexta posição.
2: David Guetta featuring Ted Swims, Tony Zant, Gone, Gone, Gone.

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1: Quinta posição.
2: Sabrina Carpenter. Men Shout.

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2: Quarta posição.
3: Pink Panthers, featuring Zara Lightson.

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2: Terceira posição.
3: Taylor Swift, The Feeling of a Failure.

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1: Segunda posição.
2: Chapter Row. Pink Pony Club.

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1: Primeira posição.
2: Tame Impala featuring Jane Dracula.

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1: 1h59 na sua FEMA FM.
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O Tribunal de Justiça do Estado de São Paulo determinou a suspensão dos efeitos do decreto da Prefeitura de Assis, que obrigava a FEMA a repassar ao Tesouro Municipal os valores arrecadados por meio do imposto de renda retido.

0: na fonte, o chamado IRRF. A decisão foi emitida terça-feira, dia 26 de maio, pelo juiz Dr. Fernando Henrique, suspendendo os efeitos do decreto até nova análise da justiça. A FEMA questiona a legalidade da medida e defende sua autonomia administrativa e financeira. Segundo a instituição, leis municipais já estabelecem que os recursos arrecadados através do IRRF dos servidores da própria fundação podem permanecer na instituição. De acordo com a direção da FEMA, os recursos são utilizados em investimentos na estrutura da instituição, incluindo modernização do campus, laboratórios, salas de aula, obras, equipamentos e melhorias nos atendimentos prestados à comunidade, como na clínica de fisioterapia. A instituição afirma ainda que a decisão garante segurança jurídica e a continuidade das atividades acadêmicas, administrativas e dos projetos em andamento.
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2: 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O evento acontece no bloco 12 da instituição em Assis, reunindo estudantes.

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0: Alô você, boa tarde, sejam bem-vindos e bem-vindas. Olha eu aí, é sexta-feira, 29 de maio de 2026. Aqui André Luiz com você a partir de agora, na tarde da FEMA FM. 2h08 dessa sexta-feira. Eu vou com você a partir de agora, ao vivo por aqui até as 5 da tarde. Todo mundo pronto aí? Então vamos nessa.
1: No comando, André Luiz.
0: Lost Frequencies, Jenny McDevy, abrindo bem a nossa tarde, Reality.

0: Agora na Fema, 2h18.
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Olha aí na programação da FEMA, som do Alex Warren, Fever Dream, pra você aqui na nossa tarde. Nickelback, Never Gonna Be Alone, ainda Olivia Dean, So Easy, David Guetta e Rihanna, When Love Takes Over, Teddy Swims, Lose Control, Lost Frequencies, Janiak Divine, Reality, as minhas primeirinhas pra você aqui na FEMA FM.

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0: A seleção holandesa de futebol chega para mais uma Copa com a missão de conquistar um título inédito. Tradicional no futebol mundial, a equipe já foi vice-campeã em 3 oportunidades e sempre aparece como candidata forte. Conhecida pelo seu estilo ofensivo e organizado, a Holanda aposta em jovens talentos e em um sistema de jogo bem estruturado. A equipe combina disciplina tática com criatividade, o que a torna perigosa contra qualquer adversário. A expectativa é de uma campanha sólida, com a seleção buscando, mais uma vez, chegar longe e, quem sabe, finalmente levantar a taça.
1: Vem aí!

Tá aí na tarde da FEMA, às 3 horas e 2 minutinhos aqui da nossa sexta-feira, aquele cheirinho de fim de semana no ar, coisa boa demais, né? 29 de maio de 2026, a gente curtindo as melhores músicas, esse é um clássico, né? Lá de trás, R.E.M. Losing My Religion, pra gente matar saudades por aqui. BTS, Swim, The Cure, Friday I'm In Love, mais um classicaço aqui na nossa programação. Miley Cyrus, Flowers, entre outras, né? Passando por aqui na tarde desta sexta-feira na FEMA FM. Daqui a pouquinho as informações do tempo e da temperatura para esse final de semana. Aguarda aí.

0: 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O Tribunal de Justiça do Estado de São Paulo determinou a suspensão dos efeitos do decreto da Prefeitura de Assis, que obrigava a FEMA a repassar ao Tesouro Municipal os valores arrecadados por meio do imposto de renda retido na fonte, o chamado IRRF. A decisão foi emitida terça-feira, dia 26 de maio, pelo juiz, Dr. Fernando Henrique, suspendendo os efeitos do decreto até nova análise da justiça. A FEMA questiona a legalidade da medida e defende sua autonomia administrativa e financeira. Segundo a instituição, leis municipais já estabelecem que os recursos arrecadados através do IRRF dos servidores da própria fundação podem permanecer na instituição. De acordo com a direção da FEMA, os recursos são utilizados em investimentos na estrutura da instituição, incluindo modernização do campus, laboratórios, salas de aula, obras, equipamentos e melhorias nos atendimentos prestados à comunidade, como na clínica de fisioterapia. A instituição afirma ainda que a decisão garante segurança jurídica e a continuidade das atividades acadêmicas, administrativas e dos projetos em andamento. 106.7.
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0: isentos ou não, deverão fazer a inscrição exclusivamente pela página do participante. 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O endereço é enem.inep.gov.br/participante. 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
1: Agora em Assis são 3:06.
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1: Vamos lá, atualizando as informações para esta sexta-feira, 29 de maio de 2026, às 3:06. 24 graus agora em Assis. Pouca nebulosidade em Assis e no Vale Paranapanema, sem previsão de chuva aí para as próximas horas. Temperatura à noite deve cair para casa dos 17, 18 graus, podendo chegar aos 13, 14 graus na madrugada. A umidade relativa do ar variando ali na casa dos 50 ao 55%. E o pôr do sol tem previsão hoje para 17 horas e 45 minutos. O clima e a temperatura, né? O tempo deve permanecer com essas mesmas características por todo o final de semana. 3 horas e 7 minutos agora.
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Slow It Down, Benson Boone, pra você aqui na FEMA, Não Vou Me Adaptar ao vivo, Nando Reis, Olivia Rodrigo, Drop Dead, ainda fã de Janelle Monáe, We Are Young, Rosier, Too Sweet, NX Zero Além de Mim e Cry For Me de The Weeknd, tudo isso passando por aqui em mais uma sequência, claro, na FEMA FM, na nossa tarde de sexta-feira, aqui na Melhor de Assis.

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0: A seleção croata de futebol continua sendo uma das seleções mais competitivas do cenário mundial. Vice-campeã em 2018 e terceira colocada em 2022, a Croácia provou sua força mesmo sendo um país de menor tradição histórica. O grande destaque da equipe é o meio-campo técnico e organizado, que controla o ritmo do jogo e cria oportunidades. Além disso, a seleção se caracteriza pela disciplina tática e pela capacidade de decidir jogos importantes. Em 2026, a Croácia chega com a missão de manter o alto nível e seguir surpreendendo. Mesmo em processo de renovação, é uma equipe que merece atenção.
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2: Informativo FEMA. O Tribunal de Justiça do Estado de São Paulo determinou a suspensão dos efeitos do decreto da Prefeitura de Assis, que obrigava a FEMA a repassar ao Tesouro Municipal os valores arrecadados por meio do imposto de renda retido na fonte, o chamado IRRF. A decisão foi emitida terça-feira, dia 26 de maio, pelo juiz, Dr. Fernando Henrique, suspendendo os efeitos do decreto até nova análise da justiça. A FEMA questiona a legalidade da medida e defende sua autonomia administrativa e financeira. Segundo a instituição, leis municipais já estabelecem que os recursos arrecadados através do IRRF dos servidores da própria fundação podem permanecer na instituição. De acordo com a direção da FEMA, os recursos são utilizados em investimentos na estrutura da instituição, incluindo modernização do campus, laboratórios, salas de aula, obras, equipamentos e melhorias nos atendimentos prestados à comunidade, como na clínica de fisioterapia. A instituição afirma ainda que a decisão garante segurança jurídica e a continuidade das atividades acadêmicas, administrativas e dos projetos em andamento.
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0: 96.
1: Agora em Assis são 4 horas e 4 minutos.
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1: Muito bem, às 4 horas e 4 minutos da nossa sexta-feira, a Assis recebe neste domingo, dia 31 de maio, a 8ª edição do Rotary Day no Parque de Exposições Jorge Alves de Oliveira, o Parque da Ficar, com uma programação gratuita que promete reunir milhares de pessoas ao longo do dia. O evento acontece das 8 da manhã até às 6 da tarde e contará com atrações culturais, esportivas, sociais, educativas e recreativas para todas as idades. Entre os grandes destaques desse ano está o Passaporte da Alegria, uma ação especial voltada às crianças, garantindo acesso gratuito a diversas atrações do evento. Com o voucher solidário, as crianças poderão participar gratuitamente da tradicional carreta Pegasus, conhecida como Carreta da Alegria, do Parque de Diversões, brinquedos infláveis, espaço de tirolesa, parede de escalada e do passeio de jipe. Além disso, o evento conta também com atrações culturais no palco principal, apresentações musicais, atividades esportivas,

ações sociais, gastronomia e diversos espaços voltados ao entretenimento das famílias. Outro ponto importante do evento será a campanha de vacinação, realizada em parceria com a Secretaria Municipal da Saúde. A organização reforça o convite para que os pais levem os filhos com a caderneta de vacinação, permitindo a atualização das doses e contribuindo para a proteção das crianças. Além disso, o estacionamento oficial será pela Avenida Getúlio Vargas, estacionamento oficial do parque, como acontece na Ficar e na Festa do Milho. Esse ano terá o custo de R$ 20,00 para carros, R$ 10,00 para motos, sendo organizado pela Fundação Futuro de Assis, projeto que atende mais de 750 crianças e jovens aprendizes para o primeiro emprego. Lembrando então, Rotary Day, domingo agora, lá na Ficar, das 8 da manhã até às 18 horas, entrada gratuita. A expectativa é de recorde de público, consolidando o evento como uma das maiores mobilizações comunitárias do interior paulista. A informação para você aqui na FEMA. Vamos seguindo, tem Sober and Dressed, abrindo mais uma sequência aqui na Tarde da FEMA.

Tá aí na tarde da Fema pra você, é muito bom, né? É, mais um som daqueles que a gente merece. Green Day, Time of Your Life, Elton John e Dua Lipa, Cold Heart, Ira e Samuel Rosa, Tarde Vazia, Gracie Abrams, That's So True, David Guetta e Ava Max, Forever Young, Harry Styles, Adore You e Somber Undressed. Tudo isso pra você aqui na nossa tarde em 106.7. 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É isso aí, às 4h29 aqui na nossa tarde.

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1: 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As inscrições podem

0: podem ser feitas pelo site da Unesp. Participe!
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0: A seleção suíça de futebol é conhecida pela sua consistência em competições internacionais. Frequentemente presente em Copas do Mundo, a equipe costuma fazer campanhas equilibradas e difíceis para os adversários. Com um futebol baseado na organização defensiva e transições rápidas, a Suíça é uma seleção que sabe competir. Além disso, conta com jogadores experientes e acostumados a grandes jogos. A expectativa para 2026 é de mais uma campanha sólida, com chances reais de avançar as fases eliminatórias e, quem sabe, surpreender ainda mais.
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0: senhor Kiko Zambianchi.
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0: 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O Tribunal de Justiça do Estado de São Paulo determinou a suspensão dos efeitos do decreto da Prefeitura de Assis, que obrigava a FEMA a repassar ao Tesouro Municipal os valores arrecadados por meio do imposto de renda retido na fonte, o chamado IRRF. A decisão foi emitida terça-feira, dia 26 de maio, pelo juiz, Dr. Fernando Henrique, suspendendo os efeitos do decreto até nova análise da Justiça. A FEMA questiona a legalidade da medida e defende sua autonomia administrativa e financeira. Segundo a instituição, leis municipais já estabelecem que os recursos arrecadados através do IRRF dos servidores da própria fundação podem permanecer na instituição. De acordo com a direção da FEMA, os recursos são utilizados em investimentos na estrutura da instituição, incluindo modernização do campus, laboratórios, salas de aula, obras, equipamentos e melhorias nos atendimentos prestados à comunidade, como na clínica de fisioterapia. A instituição afirma ainda que a decisão garante segurança jurídica e a continuidade das atividades acadêmicas, administrativas e dos projetos em andamento.
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1: 15ª posição.
3: Post Malone, Circles.

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1: 14ª posição.
2: Lady Gaga, featuring Bruno Mars. Die, What a Smile.

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1: 13ª posição.
2: Ed Sheeran. Eyes Closed.

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2: 12ª posição.
3: Kane Brown, featuring Marshmello. Miles on.
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2: Décima primeira posição.
3: Marcelo Falcão com Chorão. Legado.

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1: Décima posição.
2: Sabrina Carpenter, Expresso.

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1: Nona posição.
2: Olivia Dean, Man I Need.

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2: A Copa do Mundo de 2026 já movimenta o planeta futebol. E aqui na FEMA FM você conhece as seleções que vão disputar o maior torneio do mundo. Catar!
3: A seleção catariana de futebol segue em processo de evolução após sediar a última Copa do Mundo. O país investiu fortemente no desenvolvimento do futebol e busca consolidar esse crescimento no cenário internacional. A equipe aposta em um jogo organizado, com boa troca de passes e movimentação ofensiva. O entrosamento é um dos pontos fortes, já que muitos jogadores atuam juntos há bastante tempo. Apesar de ainda buscar maior competitividade contra seleções mais tradicionais, o Catar tem mostrado evolução e aprendizado. Para 2026, o objetivo é fazer uma campanha mais consistente e mostrar que pode competir em alto nível.
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2: Oitava posição.
0: Pink Panthers, featuring Zara Lightshow.

0: FEMA FM, 5:37.
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3: Sétima posição.
4: Tame Impala, featuring Jane, Dracula.

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1: Sexta posição.
2: Bruno Mars, Whiskey Do.

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1: Quinta posição.
2: Taylor Swift. O Play.

0: aqui na FEMA, faltando 10 para 6.
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3: Terceira posição.
4: Estela Leif, Boston.

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1: Segunda posição.
2: Harry Styles, American Girls.

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1: Primeira posição.
2: Zara Larsson, Lush Life.

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0: 26.
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1: Vamos nessa. Que clima gostoso.
2: Eu fico aqui pensando no que aconteceu. No fundo essa

0: na Fema FM, 6 horas e 42 minutos.
1: Gustavo Lima! Fala, Bruninho!
2: Fala, Gustavinho!
1: Fala, Vitinho!
2: Parceiro, a bola da vez agora.

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1: Em Brasília, 19 horas.
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2: Olá, boa noite.
1: Boa noite para você que nos acompanha em todo o país.
2: Sexta-feira, 29 de maio de 2026.
1: Vamos ao destaque do dia: avanço da economia.
2: Brasil registra crescimento de 1,1% nos primeiros três meses do ano.
1: Produto Interno Bruto foi impulsionado pela agricultura e consumo das famílias. Luana Karen.
3: Em valores correntes, ou seja, sem descontar a inflação, o PIB somou 3,3 trilhões de reais.
2: Recursos para a saúde. Mais 225 milhões de reais serão investidos em equipamentos para cirurgias gerais e oftalmológicas. Graziela Mendonça.
4: São equipamentos para operações como vasectomia, laqueadura e catarata. A expectativa é reduzir o tempo de espera para as cirurgias no Sistema Único de Saúde.
1: Petrobras anuncia 72 bilhões de reais em Sergipe para a fábrica de fertilizantes e exploração de óleo e gás em águas profundas.
2: Durante o evento, o presidente Lula pede respeito à soberania brasileira, após Estados Unidos classificarem PCC e Comando Vermelho como grupos terroristas.
5: Não aceitamos ser tratado como um moleque. Nós não sabemos ser tratado como se fosse uma republiqueta. Não brinque com a soberania desse país, não brinque com a nossa democracia, não duvidem das coisas que nós fazemos aqui nesse país.
1: Move Brasil, já está disponível financiamento para a compra de novos caminhões e ônibus mais seguros e sustentáveis.
2: Hoje, na apresentação da Voz do Brasil, Mariana Jungmann e Luciano Seixas.
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2: O consumo das famílias e a agricultura ajudaram no crescimento do país no primeiro trimestre deste ano.
1: O IBGE divulgou hoje que o PIB, Produto Interno Bruto, aumentou 1,1% no período, com resultado positivo em três setores: agropecuária, indústria e serviços.
2: Lembrando que o PIB é o resultado de tudo que é produzido no país.
3: Na chácara de 3 hectares em Tangará da Serra, no Mato Grosso, José Francisco de Souza planta de tudo. E de tudo, a terra dá. Tomate, brócolis, cebola, repolho, cebolinha, alface, couve, milho. A produção é vendida nas feiras, mercados e enviada a escolas públicas da região. Em 2025, José conseguiu o financiamento do Programa Nacional de Fortalecimento da Agricultura Familiar, o PRONAF, para a construção de 3 estufas na propriedade.
6: No ano de 2025, a gente conseguiu o financiamento do PRONAF. A gente precisava aumentar a produção e conseguimos financiamento para construir 3 estufas na propriedade, onde melhorou bastante e aumentamos bastante a nossa produção.
3: Puxado pelo campo e pelo consumo das famílias, o Produto Interno Bruto do país cresceu 1,1% no primeiro trimestre de 2026, comparado ao último trimestre de 2025. O PIB é considerado o termômetro oficial da economia. Ele mede o valor de tudo o que é produzido no país durante um determinado período de tempo. E esse tudo inclui desde o pãozinho da padaria, passando por carros e máquinas, até o corte de cabelo e a consulta no médico. São os bens e serviços. Para o economista e professor da ESPM, Jorge Ferreira dos Santos, o crescimento do PIB mostra a resiliência da economia brasileira.
7: Nós sabemos, do que está acontecendo no ambiente global. Você tem um ambiente de alta do petróleo, você tem uma pressão geopolítica muito grande. Apesar disso, a economia brasileira acabou performando um pouco melhor do que o esperado, puxado por esses dois grandes vetores, consumo das famílias e a produção do agro.
3: Os dados de crescimento do PIB no primeiro trimestre deste ano são ainda maiores quando comparados ao mesmo período do ano passado, uma alta de 1,8%. Em valores correntes, ou seja, sem descontar a inflação, o PIB somou 3,3 trilhões de reais. Reportagem Luana Karen.
1: Em suas redes sociais, o ministro da Fazenda, Dario Durigan, afirmou que o resultado de hoje sustenta a projeção de crescimento de 2,3% para o ano. E se confirmado, 2026 será o quarto ano consecutivo com crescimento do PIB superior a 2%.
2: Segundo o ministro, será o melhor ciclo da economia brasileira em 10 anos.
1: Hoje o presidente Lula cumpriu uma série de compromissos em Sergipe.
2: Na área da saúde foram anunciados mais de 200 milhões de reais para agilizar as cirurgias no país.
1: E entregues veículos que vão garantir atendimento a quem mora longe dos centros de atendimento.
4: Os investimentos anunciados para a saúde chegam a 225 milhões de reais. Com o recurso, serão adquiridos 150 combos de equipamentos para cirurgias gerais e oftalmológicas, permitindo a abertura de 100 novas salas cirúrgicas em todo o país. São equipamentos para operações como vasectomia, laqueadura e catarata. A expectativa é reduzir o tempo de espera para as cirurgias no Sistema Único de Saúde. Além desses equipamentos, o presidente Lula destacou outros esforços do governo para ampliar o atendimento especializado pelo país.
5: Temos 150 carretas andando por esse país para fazer todo tipo de exame que só rico fazia. Exame de qualquer tipo de câncer, o câncer de próstata, câncer de colo, sabe? Ao mesmo tempo, companheiros, nós temos 800 ambulâncias com gabinete odontológico para tratar dos dentes da pessoa nesse país.
4: Os investimentos foram anunciados durante visita do presidente Lula a Sergipe nesta sexta-feira. Primeiro, ele conferiu as instalações do Hospital do Amor de Lagarto, referência no combate ao câncer, que atende 150 municípios da região. O hospital recebeu 137 milhões de reais do Ministério da Saúde na sua implantação. E para ampliar ainda mais o atendimento em Lagarto, foi autorizada a construção de uma nova policlínica no município, com 30 milhões de reais do novo PAC. O ministro da Saúde, Alexandre Padilha, destacou a importância da nova unidade.
8: É um equipamento que vai fazer o tratamento de mais de 30 médicos e especialidades, que vai ter tomografia, que vai ter ressonância, que vai ter ultrassom, com a vantagem que não vai ficar dentro do hospital. Porque às vezes dentro do hospital, quando precisa fazer uma situação de urgência,

0: pessoa que estava esperando, é desmarcado o exame na policlínica, fica preservado e vai fazer o exame na maior velocidade possível.
1: Já na visita ao Hospital do Câncer de Sergipe, em Aracaju, o presidente Lula anunciou a entrega de um novo tomógrafo, que vai agilizar o diagnóstico e tratamento de pacientes oncológicos do estado. Também foram entregues 406 veículos do programa Agora Tem Especialistas, Caminhos da Saúde, para transporte de pacientes que precisam de atendimento fora dos seus municípios. Além de Sergipe, os estados de Pernambuco, Paraíba, Alagoas, Paraná e São Paulo vão receber os micro-ônibus e vans da iniciativa do governo do Brasil. Serão 3.300 veículos. É um investimento de mais de R$1,4 bilhão. O governo federal entregou ainda unidades odontológicas móveis para municípios de Sergipe e de outros 5 estados. Reportagem Graziela Mendonça.
2: A Petrobras anunciou hoje mais de R$72 bilhões em investimentos no estado de Sergipe.
3: O valor será aplicado na retomada de fábrica de fertilizantes e também para exploração e produção de óleo e gás em águas profundas.
2: Hoje pela manhã, o presidente Lula visitou a fábrica, que terá capacidade para produzir 7% da demanda nacional.
4: Líder mundial na produção de alimentos, o Brasil ainda depende da importação de fertilizantes para garantir a produtividade no campo. Hoje, cerca de 80% dos insumos usados na agricultura vêm do exterior. A ureia, principal fertilizante nitrogenado utilizado em culturas como milho, café, arroz e cana-de-açúcar, é um dos produtos mais importados pelo país. Para reduzir essa dependência, o governo do Brasil e a Petrobras anunciaram investimentos bilionários para ampliar as operações da fábrica de fertilizantes nitrogenados, a Fafem, em Laranjeiras, em Sergipe. Segundo a presidente da Petrobras, Magda Chambriá, com os investimentos, a fábrica vai ampliar a produção de ureia e atender 7% da demanda nacional de fertilizantes.
5: Essa Fafem daqui vai produzir 7% da demanda de fertilizantes nitrogenados do Brasil. Mas nós fizemos a mesma coisa na Bahia. Nós estamos completando a obra da UFN3, fábrica de fertilizantes, no Mato Grosso do Sul. Fizemos a mesma coisa no Paraná. Com esses empreendimentos, nós vamos ser capazes de entregar para o Brasil cerca de 35% da demanda de fertilizantes nitrogenados.
4: A unidade voltou a operar após um período de paralisação e já retomou a produção de amônia e ureia. A reativação da fábrica é considerada estratégica para fortalecer a indústria nacional e garantir mais segurança ao agronegócio brasileiro. Além da retomada da Fafem, os investimentos incluem o projeto Sergipe Águas Profundas, voltado à exploração de petróleo e gás no litoral sergipano. Com as novas plataformas, a Petrobras deve dobrar a produção de gás natural. Somados, os projetos da Petrobras terão investimentos de R$72,5 bilhões e devem gerar cerca de 28 mil empregos diretos e indiretos no estado. É mais investimentos, maior produção nacional e menos dependência externa, defendeu o presidente Lula.
6: A Petrobras não é minha, o investimento aqui não é meu, é do nosso país. E vocês, petroleiros, acreditem na importância da Petrobras. Acreditem na maravilha da Petrobras.
4: As duas plataformas, que serão instaladas em Sergipe, terão capacidade para produzir diariamente até 240 mil barris de óleo e processar 22 milhões de metros cúbicos de gás natural. De Aracaju, Sergipe, Pablo Mundim.
3: Após os Estados Unidos anunciarem que vão classificar o PCC e o Comando Vermelho como grupos terroristas, o governo brasileiro emitiu nota afirmando que o país rejeita qualquer forma de interferência externa em seus assuntos internos.
2: E que o Brasil tem travado um combate permanente contra essas organizações criminosas.
3: Hoje, lá em Sergipe, o presidente Lula pediu respeito à soberania brasileira.
2: O vice-presidente Geraldo Alckmin também se manifestou, lembrando as ações já adotadas para enfrentar o crime organizado.
7: O governo do Brasil divulgou hoje uma nota reafirmando a soberania nacional e o combate permanente a organizações criminosas no país. A manifestação ocorreu depois da decisão dos Estados Unidos de classificar o PCC, primeiro comando da capital, e o Comando Vermelho como grupos terroristas. A nota diz ainda que enfrentar essas organizações criminosas com firmeza é e continuará sendo prioridade do Estado brasileiro.

0: Para o governo do Brasil, o terror causado por essas organizações que buscam obter lucro através do crime, especialmente pelo tráfico de drogas e armas, não pode ser confundido com o tipo de ação por motivos ideológicos, políticos e religiosos do terrorismo internacional. Durante um evento em Sergipe, o presidente Lula cobrou respeito ao Brasil e afirmou que combater o crime organizado passa também pela aprovação da PEC da Segurança Pública.
1: Não aceitamos ser tratado como um moleque. Nós não aceitamos ser tratado como se fosse uma republiqueta. Eu trato um país pequeno com o mesmo respeito que eu trato a China, com o mesmo respeito que eu trato a Rússia, com o mesmo respeito que eu trato os Estados Unidos. Não brinque com a soberania desse país, não brinque com a nossa democracia. Se quiserem combater o crime organizado, não precisa pedir ajuda para ninguém. Aprove a PEC da Segurança Pública que está no Senado. Aprove a PEC que no mês seguinte...

0: terá o Ministério da Segurança Pública nesse país.
1: O vice-presidente da República e ministro do Desenvolvimento, Indústria, Comércio e Serviços, Geraldo Alckmin, também se manifestou sobre o assunto e afirmou que o Brasil combate o crime organizado de todas as formas.
2: O combate ao crime organizado, ele é feito por terra, mar e ar. O Congresso acabou de aprovar a lei antifacção, novos crimes foram listados, aumento das penas para o crime organizado e dificuldade da progressão penitenciária, da progressão de pena. Então, todo o empenho no combate ao crime organizado.
1: Uma reunião na Casa Civil nesta tarde com integrantes do Ministério da Fazenda e das Relações Exteriores discutiu os impactos dessa decisão norte-americana sobre o Brasil, principalmente nos campos jurídico, diplomático e financeiro. Em abril, durante sua viagem a Washington, o presidente Lula apresentou ao Departamento de Estado dos Estados Unidos uma proposta focada na inteligência e na cooperação internacional, que inclui ampliação dos controles sobre a lavagem de dinheiro praticada no exterior e sobre o tráfico de armas enviadas ao Brasil. Reportagem Graziele Bezerra.
3: Começou hoje o prazo para interessados em comprar caminhões, ônibus, micro-ônibus e implementos rodoviários pelo programa Move Brasil, para eles pedirem o financiamento.
4: O programa tem como objetivo estimular a substituição de veículos antigos por modelos mais modernos, eficientes e seguros.
3: E contribuir para a redução do consumo de combustíveis, emissão de poluentes, além de elevar a produtividade do transporte de cargas e a qualidade do transporte de passageiros.
4: Dezenas de instituições financeiras estão credenciadas pelo BNDES para fazer o financiamento com condições especiais, a depender do perfil do comprador.
5: O BNDES, Banco Nacional de Desenvolvimento Econômico e Social, abriu o protocolo para receber os pedidos de financiamento do BNDES Mais Mobilidade. A linha de crédito de até 21 bilhões de reais faz parte do Move Brasil, programa coordenado pelo Ministério do Desenvolvimento, Indústria, Comércio e Serviços para apoiar a renovação da frota de caminhões e ônibus no país. Podem pedir o financiamento caminhoneiros autônomos, pessoas físicas associadas a cooperativas, empresários individuais e empresas do setor de transporte rodoviário ou urbano, de cargas e passageiros. As condições de financiamento variam de acordo com o perfil do interessado. Para o caminhoneiro autônomo, o prazo de pagamento pode chegar a 120 meses, com até 12 meses de carência. Para a empresa do setor de transporte rodoviário ou urbano, de cargas, o prazo pode ser de até 60 meses, com até 6 meses de carência. Para a empresa do setor de transporte rodoviário ou urbano, de passageiros, o prazo pode chegar a 120 meses, com até 6 meses de carência. Os juros ficam perto de 13% ao ano. Quem estiver interessado em dar entrada num pedido de financiamento para a compra de caminhões ou ônibus, deve procurar uma das instituições financeiras credenciadas pelo BNDES. Como explica o chefe de departamento da área de operações e canais digitais do banco, Rodrigo Alac.
6: Isso significa que dezenas de bancos, diferentes tipos, estão aptas a conceder crédito com essa linha do BNDES. Dessa forma,

0: sugestão que fica para quem estiver interessado, seja o frotista ou transportador autônomo cooperado, é que ele busque a instituição financeira que ele já tenha relacionamento. Isso vai agilizar na concessão de crédito, porque essa instituição já conhece o cadastro, já tem o perfil de crédito desse interessado e pode agilizar a concessão.
1: Segundo o superintendente da área de desenvolvimento produtivo e inovação do BNDES, João Pieroni, o apoio à compra de caminhões e ônibus vai trazer vários benefícios para a economia do país.
2: A nova versão do Move Brasil é fundamental para a renovação de caminhões e ônibus no país, rumo a novos veículos cada vez mais sustentáveis e eficientes. Isso gera, ao mesmo tempo, uma grande demanda para a indústria, que passa a investir cada vez mais em ampliação de capacidade produtiva, no desenvolvimento de novos produtos, agregando cada vez mais valor no país. Isso gera renda, emprego de qualidade e fortalece a indústria brasileira.
1: As instituições financeiras que receberem os pedidos de crédito têm até o dia 28 de agosto para dar entrada no sistema do BNDES. Reportagem André de Barros Lima.
3: Mais de 110 mil atendimentos médicos e odontológicos foram realizados em comunidades ribeirinhas e isoladas da Amazônia Ocidental.
4: É a Operação Acre, realizada pela Marinha no Vale do Juruá durante 4 meses, alcançando moradores do Acre e do Amazonas.
5: Ao todo, 8.810 pessoas receberam atendimento durante a operação, que percorreu regiões de difícil acesso, onde muitas vezes o transporte fluvial é a única forma de ligação com centros urbanos e serviços públicos essenciais. Além das consultas médicas, odontológicas e exames laboratoriais, a missão distribuiu 453 mil medicamentos para garantir continuidade de tratamentos em comunidades afastadas. Também foram aplicadas vacinas e realizados atendimentos preventivos voltados à saúde da população local. Comandante do navio, capitão de corveta Marcelo Camerino da Silva de Souza, traz mais detalhes.
6: Essa comissão mostrou mais uma vez que a presença da Marinha na Amazônia vai muito além da navegação. Em muitos lugares, o navio representa o único acesso à saúde, ao atendimento médico e à esperança para milhares de famílias ribeirinhas. Cada atendimento, cada medicamento entregue, cada mamografia realizada carregam dignidade, cuidado e presença do Estado, onde muitas vezes ninguém mais consegue chegar.
5: Um dos destaques da operação foi a realização de 1.022 mamografias em parceria com a ONG Américas Amigas. A iniciativa buscou ampliar o acesso ao diagnóstico precoce do câncer de mama para mulheres que vivem em áreas remotas da Amazônia, onde exames especializados nem sempre estão disponíveis. O comandante do navio também falou sobre a importância da missão ser realizada todos os anos.
6: Manter essa missão todos os anos é fundamental, porque o povo amazônico precisa saber que não está esquecido. E para nós, militares, fica a certeza de que poucas missões têm impacto humano tão grande quanto essa Operação Acre.
5: A Operação Acre integra as ações permanentes de assistência hospitalar da Marinha na região amazônica e tem como objetivo ampliar o acesso à saúde básica e especializada para populações ribeirinhas e indígenas em localidades isoladas do país. Reportagem Gabriel Pinheiro.
3: O INSS publicou hoje portaria que regulamenta a pensão que será paga às crianças e adolescentes, filhos de mulheres vítimas de feminicídio.
4: O direito à pensão é previsto por lei e a regulamentação vai permitir o início do pagamento de um salário mínimo por mês.
3: Tem direito à pensão os menores de 18 anos, cuja renda familiar por pessoa, ou seja, o valor da renda dividido entre os membros da família, seja igual ou inferior a 1/4 do salário mínimo.
4: Além dos filhos biológicos, poderão receber o benefício enteados e menores de idade que estiverem sob guarda da vítima. Eles devem comprovar que eram dependentes econômicos dela.
3: Para a presidente do INSS, Ana Cristina Silva, a pensão especial é uma forma de garantir os direitos dessas crianças e jovens até o início da vida adulta.
7: Quando a mulher é vítima desse crime, filhos ficam órfãos, famílias inteiras são destruídas e precisam reconstruir suas vidas depois da violência. Nenhuma política pública é capaz de reparar essa perda, mas o Estado tem o dever de proteger quem ficou e garantir condições mínimas de cuidado, dignidade e amparo.
4: Para solicitar a pensão, é necessário que o representante legal do menor apresente os documentos como RG e CPF, a inscrição no CAD único, além de um documento que comprove o crime de feminicídio, como inquérito policial ou denúncia do Ministério Público.
3: As famílias podem tirar dúvidas e receber apoio no processo nas unidades do INSS ou nos centros de referência de assistência social.
4: O Brasil registrou a menor taxa

0: taxa de desemprego para o trimestre encerrado em abril deste 2012.
1: Com o mercado de trabalho aquecido, o governo do Brasil oferece mais oportunidades de capacitação para os trabalhadores.
0: E anunciou esse mês investimentos para ampliar a oferta de cursos de qualificação profissional em todo o país.
1: Ao todo, vão participar da iniciativa 31 entidades conveniadas ao SINE, o Sistema Nacional de Emprego.
2: Serão 30 milhões de reais do Fundo de Amparo ao Trabalhador para fortalecer a oferta de cursos de qualificação profissional em 14 estados e 17 municípios. Os recursos serão destinados a entidades conveniadas ao Sistema Nacional de Emprego, o SINE. O valor será dividido em duas modalidades. 15 milhões de reais serão repassados segundo os critérios do índice sociodemográfico. Esse índice leva em conta a realidade de cada estado ou município, observando os locais que mais precisam, com população maior e mais necessitada. Os outros 15 milhões serão distribuídos segundo o Índice de Gestão Descentralizada, que observa se o ente federativo já executa ações de qualificação profissional. Bahia, Sergipe e Rio Grande do Sul estão entre os estados que vão receber mais recursos. O ministro do Trabalho e Emprego, Luiz Marinho, destacou que a ideia é apoiar locais com maior necessidade, mas também incentivar os que demonstraram capacidade de execução e entrega de cursos.
3: Nós temos muitas empresas com muitas vagas em aberto e precisa preencher muitas vezes, adequando a qualificação, especialmente ao trabalhador e à trabalhadora, que às vezes uma dica de aperfeiçoamento, de agregar mais conhecimento, possa fazer a grande diferença na empregabilidade deles.
2: Segundo o Ministério do Trabalho e Emprego, o objetivo do repasse das verbas é que cada local amplie a oferta de cursos, segundo as necessidades específicas do mercado de trabalho, e com isso, mais pessoas sejam empregadas. Reportagem Márcia Fernandes.
0: O governo do Brasil lançou uma campanha nacional para incentivar a separação e a destinação adequada de resíduos sólidos.
1: Com a mensagem "O resíduo que você separa vira renda na mão de quem recebe", a campanha destaca a importância da separação do lixo dentro de casa e reforça o papel dos catadores na cadeia de reciclagem.
0: A ideia é reduzir impactos ambientais, diminuir o volume de resíduos enviados aos aterros sanitários e ampliar a geração de renda para trabalhadores do setor.
1: Foram as notícias do governo do Brasil.
0: Uma realização da Secretaria de Comunicação Social da Presidência da República.
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0: Fique agora com as notícias do Poder Judiciário e do Congresso Nacional. Boa noite, bom final de semana.
1: A gente volta segunda-feira. Boa noite.
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6: Plenário do STF deve retomar a análise da chamada uberização no mês de junho.
7: Tribunal de Justiça do Amazonas cediu encontro regional da magistratura Região Norte.
6: STJ aplica perspectiva de gênero para julgamento sobre ingresso de droga em presídio e mantém falta grave de preso.
7: Boa noite, eu sou Marcela Luiza.
6: E eu sou Walter Lima.
7: O presidente do Supremo Tribunal Federal, ministro Edson Fachin, marcou para junho a retomada do julgamento que vai definir regras para trabalho em aplicativo.
6: Os processos tratam da existência ou não de vínculo trabalhista entre motoristas e as plataformas digitais. Marcelo Della Libera.
8: A expectativa é que a corte busque um equilíbrio entre os direitos previstos na Constituição e os novos modelos de prestação de serviços. O presidente do Supremo, ministro Edson Fachin, afirmou que a corte está pronta para analisar a questão.
9: Nós fizemos audiências públicas, instruímos o processo, ouvimos os mais diversos setores interessados, tivemos também uma interlocução, um diálogo republicano importante com o parlamento e mais uma vez com entidades públicas e privadas, e chegou o momento agora de apresentar uma resposta para essas questões cruciais.
8: A decisão do STF poderá orientar milhares de ações judiciais em andamento no país sobre o tema.
7: A Justiça do Amazonas é o primeiro tribunal a sediar o encontro regional da magistratura Região Norte.
6: O evento ocorreu nesta sexta-feira e faz parte de uma iniciativa.

0: iniciativa inédita do CNJ para fortalecer o diálogo entre os tribunais brasileiros. Vitória Vitor.
1: A abertura do encontro foi conduzida pelo presidente do Supremo Tribunal Federal e do Conselho Nacional de Justiça, ministro Edson Fachin, com foco na integração entre os tribunais da região e na discussão de políticas públicas para o fortalecimento do sistema de justiça. O encontro trouxe para o centro de debate temas ligados à tecnologia, inovação e às especificidades da Amazônia.
2: Mantida falta grave a preso que pediu a companheira para levar drogas ao presídio.
0: Nesse caso, o STJ aplicou a perspectiva de gênero para responsabilizar, não apenas a mulher. Fátima Uchoa.
3: A companheira do preso foi flagrada com maconha durante revista para ingresso no presídio. Ele declarou ser usuário e tê-la pressionado para levar a droga. Até então, o entendimento predominante no STJ afastava a responsabilização do apenado por falta de provas ou por considerar o ato apenas preparatório. Agora, a sexta turma do STJ manteve a falta grave contra o apenado por considerar que a conduta dele pode configurar participação no tráfico. Segundo o relator na sexta turma, ministro Rogério Schietti Cruz, punir só a mulher e não quem a induziu ou se beneficiaria da conduta reproduz seletividade punitiva e desigualdade de gênero.
2: Terminou hoje a 10ª edição da Semana da Conciliação Trabalhista.
0: Os trabalhadores puderam, de forma mais rápida, encerrar processos na Justiça. Larissa Batista.
4: Os dados parciais da 10ª Semana da Conciliação Trabalhista mostram uma arrecadação de mais de R$1,5 bilhão. Foram realizadas mais de 82.600 audiências e cerca de 408 mil pessoas foram atendidas. Já o número de processos conciliados passou de 24 mil. A ação foi encerrada nesta sexta-feira de forma simbólica, no Tribunal Regional do Trabalho da 6ª Região, em Pernambuco.
2: Em ano eleitoral, ter acesso rápido à legislação é essencial para quem trabalha com as eleições.
0: Pensando nisso, o TSE lançou a versão digital 2026 do Código Eleitoral anotado. Estevam Furtado.
5: O material reúne leis eleitorais atualizadas, notas explicativas e decisões da Justiça Eleitoral. Está disponível gratuitamente no catálogo de publicações e na biblioteca digital do TSE. A versão em PDF traz recursos como busca rápida, sumário clicável e navegação interativa, facilitando a consulta de temas como pesquisa eleitoral, prestação de contas e inteligência artificial.
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2: Uma boa noite.
0: Bom fim de semana e até segunda-feira.
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8: Eu sou Paula Groba.
9: E eu sou Ricardo Nakaoka.
8: E estes são os destaques de hoje do Jornal do Senado, que começa agora.
9: Senadores da oposição apresentam proposta de jornada flexível em resposta à PEC sobre escala 6x1.
8: Avança projeto que amplia a validade de laudos para pessoas com deficiência.
9: Senado volta a analisar seguro rural com juros menores e mais acesso a crédito.
8: Boa noite.
9: Boa noite.
8: A proposta que reduz a jornada semanal de trabalho de 44 para 40 horas ganhou um novo capítulo no Senado. Em resposta à mudança sugerida pelo governo e já aprovada na Câmara, senadores da oposição apresentaram uma alternativa que prevê jornadas flexíveis.
9: Pelo novo texto, as jornadas seriam flexíveis, com pagamento proporcional à carga horária. Os detalhes com o repórter Alexandre Campos.
10: Pela proposta da oposição, as partes poderão decidir por uma jornada menor de 20 horas de trabalho por semana, por exemplo. O valor da hora trabalhada será proporcional ao salário mínimo nacional ou ao piso da categoria, calculado com base na jornada máxima de 44 horas. Primeiro signatário da proposta, o senador Rogério Marinho, do PL do Rio Grande do Norte, acredita que esse modelo de jornada flexível, além de não prejudicar os empresários e evitar riscos de demissão, dá ao trabalhador a liberdade de decidir como melhor utilizar o seu tempo.
11: É assim que acontece, por exemplo, nos Estados Unidos.

0: Unidos. E veja, preservando todos os direitos do trabalhador que estão contidos no artigo 7º da Constituição na sua proporcionalidade.
1: Para o senador Rogério Carvalho, do PT de Sergipe, a proposta da oposição, ao permitir uma jornada flexível, vai reduzir a renda do trabalhador.
2: 70% da população aprova a redução da jornada. E o que eles estão propondo é uma afronta a essa vontade. Ou seja, é uma parte do parlamento de costas para a vontade popular.
1: A PEC que permite a flexibilização da jornada de trabalho está na Comissão de Constituição e Justiça.
3: Muitos alunos com altas habilidades acabam enfrentando desinteresse, isolamento e até abandono escolar por falta de acompanhamento adequado. Para mudar essa realidade, o Senado aprovou um projeto que cria uma política nacional voltada a estudantes com superdotação.
4: A proposta prevê identificação precoce, atendimento especializado e maior flexibilidade no ensino para garantir que esses talentos sejam desenvolvidos dentro das escolas. O texto segue agora para a sanção presidencial. Repórter Douglas Castilho.
5: O texto garante que a identificação da condição de neurodesenvolvimento seja feita de forma pedagógica através de um estudo de caso escolar. A relatora senadora professora Dorinha Seabra, do União do Tocantins, destacou que a falta de preparo das escolas tem levado à exclusão de jovens e defendeu a estruturação do sistema público para o devido acolhimento.
6: Essa é uma forma de garantir e respeitar as diferenças para que elas não se tornem barreiras para que essas crianças e jovens permaneçam nas nossas escolas.
5: A senadora Mara Gabrilli, do PSD de São Paulo, ressaltou que um dos objetivos da medida é identificar a dupla excepcionalidade, que é a coexistência entre altas habilidades e alguma outra condição associada, como uma deficiência ou transtorno.
7: Precisamos de uma política pública que enxergue esses estudantes de forma integral e evite que tantos talentos continuem invisíveis dentro das escolas.
5: O projeto permite que despesas de capital para a implementação das medidas da Política Nacional para Estudantes com Altas Habilidades ou Superdotação poderão ser contempladas com recursos públicos do PAC. O texto vai à sanção presidencial.
3: E atualmente, pessoas com deficiência precisam renovar periodicamente laudos e avaliações para ter acesso a benefícios e políticas públicas, mas essa exigência pode mudar.
4: Avançou no Senado um projeto que amplia o prazo de validade dessas avaliações e reduz a necessidade de reavaliações frequentes. Repórter Márcio Maturana.
8: Indeterminado nos casos de deficiência permanente ou irreversível. 5 anos nos casos de deficiência reversível ou progressiva. Esses prazos de validade para avaliação biopsicossocial de deficiência estão no projeto aprovado pela Comissão de Direitos Humanos, que agora segue para a votação final na Comissão de Assuntos Sociais. O relator da proposta, senador Flávio Arnes, do PSB do Paraná, criticou a frequência atual de avaliações.
9: Realmente, esse acesso a uma regularidade de avaliações, isso causa um transtorno gigantesco para as pessoas e para as famílias. Temos que ser menos burocráticos.
8: O autor do projeto, senador Alan Rick, do Republicanos do Acre, também destacou a atenção às famílias.
10: Imagine só o transtorno para a família, o custo disso, inclusive emocional para a família.
8: O projeto determina também que o prazo de validade da carteira de identificação da pessoa com transtorno do espectro autista, que hoje é de 5 anos, passe a ser de 10 anos para crianças e adolescentes sem necessidade de avaliação e indeterminado para quem tem mais de 18 anos.
3: Uma proposta que altera as regras do seguro rural vai voltar à análise dos senadores. O projeto foi modificado pela Câmara dos Deputados durante a votação e, por isso, retorna ao Senado.
4: O texto prevê taxas de juros menores e prioridade em operações de crédito. Repórter Pedro Pincer.
11: A proposta da senadora Tereza Cristina, do Progressistas de Mato Grosso do Sul, prevê taxas de juros menores e prioridade em operações de crédito rural amparadas pelo seguro rural. O projeto foi aprovado pela Câmara dos Deputados com mudanças, entre elas o detalhamento das cláusulas que permitem o uso do seguro rural como garantia em empréstimos rurais. Para o relator, senador Jaime Campos, do União de Mato Grosso, o seguro rural é fundamental para que os produtores do país possam enfrentar os prejuízos cada vez mais frequentes provocados pelas mudanças climáticas no campo.
12: Já teve gente que já replantou pela terceira vez soja aqui no Mato Grosso, lá que eu vi, que plantou apostando na chuva, a chuva veio, botou o cara...

0: pela Presidência da República, tem a missão de ampliar o acesso dos povos originários ao ensino superior e de unir a produção científica aos saberes tradicionais.
1: De acordo com a lei, a universidade poderá estabelecer processos seletivos próprios, que deverão ter percentual mínimo de seleção de candidatos indígenas. A reportagem é de Lana Dias.
2: A primeira Universidade Federal Indígena do Brasil terá sede em Brasília e deve valorizar, preservar e difundir os saberes dos povos indígenas brasileiros e latino-americanos, além de promover a sustentabilidade socioambiental dos territórios. O relator da proposta, senador Eduardo Braga, do MDB do Amazonas, reforçou que a universidade contribui para o protagonismo das comunidades.
3: A criação da UNID constituirá mais um importante passo no papel de protagonismo que os povos indígenas têm exercido na formulação de políticas públicas voltada para suas realidades.
2: A universidade poderá estabelecer processos seletivos próprios, que deverão ter percentual mínimo de seleção de candidatos indígenas. Os cargos de reitor e vice-reitor deverão ser ocupados obrigatoriamente por docentes indígenas. Os primeiros serão nomeados pelo ministro da Educação, até que a UNIND tenha estatuto para a organização própria. De início, a instituição atenderá 2.800 estudantes em 10 cursos de graduação.
1: Com edição de Paula Groba e trabalhos técnicos de João Lira, o Jornal do Senado fica por aqui. Acompanhe agora as notícias do Tribunal de Contas da União e da Câmara dos Deputados. Boa noite.
0: Boa noite e um bom fim de semana.
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5: O Tribunal de Contas da União fiscalizou os programas de transferência de renda no país, como o Auxílio Gás, o Bolsa Família e o Benefício de Prestação Continuada. Juntas, essas três ações movimentaram mais de 270 bilhões de reais em 2024. O trabalho identificou sobreposição de benefícios, falhas na gestão e dificuldades para atender famílias em situação de vulnerabilidade. Para o ministro relator do processo no TCU, Jorge Oliveira, o principal problema é a falta de coordenação entre União, Estados e municípios.
6: Os programas das três esferas de governo operam muitas vezes sem integração de dados, sem mecanismos efetivos de coordenação e sem uma visão consolidada da Política Nacional de Transferência de Renda.
5: O tribunal determinou que o governo federal adote medidas para melhorar a integração entre programas e tornar a gestão mais eficiente. Saiba mais em tcu.gov.br.
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7: Deputados alteram regras de internação do adolescente usuário de drogas.
8: Câmara aprova mudanças no seguro rural para cobrir prejuízos no campo.
7: Plenário repercute a aprovação da proposta que reduz a jornada de trabalho.
8: Boa noite. José Ayrton Félix Cirilo, do PT do Ceará, acredita que a redução da jornada semanal de trabalho pode beneficiar especialmente as mulheres, por causa da sobrecarga de tarefas profissionais e domésticas. Ele acrescenta que a medida representa uma conquista na valorização dos direitos trabalhistas.
7: Denise Pessoa, do PT do Rio Grande do Sul, observa que avanços tecnológicos que aumentam a produtividade permitem jornadas de trabalho menores, sem prejuízo econômico. Ela cita experiências internacionais e afirma que a redução da carga horária amplia o bem-estar, o equilíbrio social e a eficiência no trabalho.
8: Ao destacar que o fim da escala 6x1 busca corrigir desigualdades históricas nas relações de trabalho, Gervásio Maia, do PCdoB da Paraíba, defende ainda mais políticas do governo federal voltadas à valorização do trabalhador. O deputado registra também a mobilização popular em torno do tema.
7: Reginaldo Lopes, do PT de Minas Gerais, cita estudos que relacionam o aumento da produtividade com a redução da carga horária de trabalho. O parlamentar alerta para o crescimento das doenças psicológicas por causa das escalas exaustivas.
8: Carlos Aratini, do PT de São Paulo, acusa a oposição de tentar barrar o fim da jornada 6x1 ao propor emendas consideradas radicais de última hora. O congressista lembra que o Partido Liberal tentou fixar um prazo de 10 anos para a transição da proposta.
7: Alfredinho, do PT de São Paulo, critica a bancada do PL por tentar confundir a população ao propor a jornada 4x3. De acordo com o deputado, o partido sempre se posicionou contra os direitos do

0: trabalhadores e a redução da escala de trabalho.
1: Rogério Correia, do PT de Minas Gerais, reforça que o Partido Liberal apresentou emendas à redução da jornada de trabalho que previam 10 anos de transição e o aumento da carga horária. Segundo o deputado, historicamente o PL favorece empresários com recursos públicos.
0: Érica Cocai, do PT do Distrito Federal, celebra os índices atuais de empregos e critica o que chamou de cinismo da oposição em relação à jornada de trabalho. Ela lembra que o PL assinou emendas que previam prazo de 10 anos para implementar a nova carga horária e para atrasar o processo de mudanças.
1: Para Tarcísio Mota, do PSOL do Rio de Janeiro, a oposição tentou manipular a opinião pública, mas a pressão popular forçou uma mudança no discurso conservador diante da necessária redução da jornada de trabalho. Ele reitera que o progresso social depende de leis que protejam o trabalhador contra a exploração.
0: Por outro lado, Kim Kataguiri, do Missão de São Paulo, critica o fim da escala 6x1 e afirma que mudanças constitucionais por si só não garantem alterações práticas nas condições de trabalho. De acordo com o parlamentar, a medida pode gerar efeitos diferentes dos esperados no mercado de trabalho.
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3: Agricultura.
1: A Câmara aprovou mudanças no seguro rural com uso de recursos do orçamento para cobrir prejuízos do produtor. O repórter Antônio Vital acompanhou a votação.
4: A Câmara dos Deputados aprovou o projeto que altera a legislação sobre seguro rural, que protege os produtores contra perdas provocadas por fenômenos climáticos, pragas e quedas do preço. Entre outras medidas, a proposta torna obrigatória a previsão de recursos do orçamento e a participação do governo federal no fundo que vai cobrir os pagamentos. Além disso, torna esse orçamento imune a corte de verbas. A proposta também define que o seguro rural é isento do pagamento de tributos federais, diretos ou indiretos. A obrigação foi criticada pelo deputado Kim Kataguiri, do Missão de São Paulo.
5: A gente já tem um orçamento que é 92% de despesas obrigatórias e cria-se aqui mais uma despesa obrigatória e aí a gente vai carimbar ainda mais despesas, por mais que haja feito acordo com o governo para que haja o limite, ainda assim nós estamos positivando, nós estamos colocando na lei que nós teremos uma despesa de caráter continuado, obrigatório.
4: O projeto estabelece que o contrato de seguro rural passa a ser uma das garantias das operações de crédito, ou seja, condiciona benefícios do crédito rural, como juros menores e prazos maiores, à contratação de seguro rural pelo produtor. A proposta dá prazo máximo de 30 dias para que o produtor receba o prêmio pelos prejuízos sofridos. Para isso, os produtores terão que fornecer dados precisos sobre o tamanho da área e a data da colheita, para que a seguradora calcule o valor do prêmio. O projeto, que já tinha sido aprovado pelo Senado, recebeu parecer favorável do relator, deputado Pedro Lupion, do Republicanos do Paraná, coordenador da Frente Parlamentar da Agropecuária. De acordo com o relator, as mudanças são necessárias para aumentar o uso do seguro rural no país, que hoje cobre menos de 3% da área total da lavoura. Segundo ele, o projeto dá mais previsibilidade e segurança jurídica para o produtor rural. No plenário, o relator foi o deputado Arnaldo Jardim, do Cidadania de São Paulo.
6: Nós temos hoje uma baixa cobertura de seguro rural. Daquilo que é a área plantada no nosso Brasil, nesse instante a cobertura de seguro é apenas de 7,8%. Portanto, a tentativa aqui é fazer com que isso se amplie, dando mais segurança, dando mais estabilidade a todos que produzem e que possam cumprir a sua missão, assim com maior segurança jurídica.
4: O texto altera ainda a gestão do fundo, criado em 2010, que serve como garantia para os riscos do seguro rural. O fundo passa a contar com a participação, com direito a voto, das seguradoras, empresas da cadeia produtiva do agronegócio e cooperativas de produção agropecuária, na proporção do número de cotas adquiridas. O texto aprovado também retira da lei que trata do fundo o limite atual de R$4 bilhões relativo à participação do governo federal como cotista. O projeto que altera a legislação sobre seguro rural voltou para análise do Senado. Da Rádio Câmara, de Brasília, Antônio Vital.

0: ambiente.
1: Os parlamentares aprovaram novas punições internacionais para o vazamento de óleo no mar. O repórter José Carlos Oliveira tem mais detalhes.
2: A Câmara dos Deputados aprovou a nova redação da Convenção Internacional sobre Responsabilidade Civil por danos causados por poluição por óleo. O Tratado da Organização Marítima Internacional existe desde 1969 em resposta ao vazamento de 120 mil toneladas de petróleo no litoral de França e Inglaterra 2 anos antes. Também criou o Fundo Internacional de Compensação por Danos Decorrentes da Poluição por Petróleo. O texto foi atualizado em 1992 e no ano 2000, com algumas alterações que vêm sendo gradativamente aprovadas pelos países membros da Organização das Nações Unidas, como explica o relator deputado Nilton Tato, do PT de São Paulo.
3: Tem uma nova convenção internacional que já tem mais de 140 países signatários, e esse projeto de lei é para que o Brasil faça parte dessa nova convenção, que traz maiores responsabilidades para pessoas jurídicas e pessoas físicas que porventura sejam responsáveis de forma acidental ou de forma proposital pelo derramamento de óleo e de petróleo nos mares, aumentando inclusive a faixa de proteção do mar daquilo que está sob responsabilidade do Brasil.
2: Para mostrar a importância da medida, Nilton Tato citou o vazamento de mais de 5 mil toneladas de petróleo cru no litoral do Nordeste e do Sudeste do Brasil em 2019. Trata-se do maior desastre e crime ambiental já registrado no litoral do Brasil, ainda não inteiramente desvendado e com sérios impactos socioambientais e econômicos.
3: Quando tem esse tipo de derramamento, você tem impacto, seja para a biodiversidade, para a fauna dos mares, mas também tem consequências do ponto de vista social e econômica. Lembram quanto que prejudicou o turismo em boa faixa do Nordeste, aquelas manchas? Então é um pouco isso, é de como é que a gente cria, então atualiza a legislação brasileira de acordo com normas internacionais para a gente evitar que tenha essas consequências.
2: Entre as novidades da Convenção Internacional está o aumento dos limites de indenização a ser paga pelos proprietários de navios petroleiros nos casos de acidente com poluição por derramamento de óleo. Outra mudança amplia a área considerada para a responsabilização civil dos poluidores. Antes, o limite era o de mar territorial, até 22 quilômetros da costa dos países. Agora, esse limite vai até a zona econômica exclusiva, situada até 370 quilômetros da costa. Da Rádio Câmara de Brasília, José Carlos Oliveira.
0: Transportes.
1: Os deputados aprovaram um projeto que estabelece regras de segurança para motoristas profissionais. O texto foi aprovado pelas comissões da Câmara e agora será analisado pelo Senado. A repórter é Maria Neves.
4: A Comissão de Constituição e Justiça da Câmara aprovou o projeto do deputado Reginaldo Lopes, do PT de Minas Gerais, que estabelece quais devem ser os padrões de segurança e saúde de motoristas profissionais. Pelo texto, esses trabalhadores deverão seguir exclusivamente as especificações dos fabricantes dos veículos, em conformidade com a homologação da autoridade competente. De acordo com Reginaldo Lopes, a falta de clareza nas regras sobre padrões de segurança causam dificuldades para os motoristas profissionais que, diante de diferentes interpretações, não conseguem saber qual conduta devem seguir. O relator na Comissão de Constituição e Justiça, deputado Alex Manente, do Cidadania de São Paulo, concorda com o autor. Para Manente, a atual falta de clareza nas regras gera insegurança jurídica.
5: As faltas de clareza nas regras de padrões de segurança causam dificuldade para os motoristas profissionais que, diante de diversas interpretações que surgem no tema, não conseguem saber qual a conduta e regra que devem cumprir, o que muitas das vezes acabam por prejudicar os profissionais, como também as melhores práticas para a segurança quanto para a atividade. Para garantir tanto a segurança para a atividade como também para a saúde dos motoristas, esse projeto de lei busca deixar claras regras para a atividade.
4: O relator na Comissão de Viação e Transportes, deputado Ricardo Aires, do Republicanos do Tocantins, também argumenta que a proposta contribui para a simplificação do ordenamento jurídico ao reduzir interpretações contraditórias e facilitar a atuação das autoridades. Ricardo Aires

0: E sustenta ainda que as especificações dos fabricantes são parâmetros fundamentados em padrões rigorosos de engenharia e segurança, desenvolvidos e testados para garantir o desempenho adequado dos veículos e a proteção dos ocupantes. Da Rádio Câmara de Brasília, Maria Neves.
1: Justiça. O plenário da Câmara aprovou regras para a internação de adolescentes, usuários ou dependentes de drogas. Vamos saber os detalhes com o repórter Antônio Vital.
2: A Câmara dos Deputados aprovou o projeto que permite a internação de adolescentes usuários de drogas em comunidades terapêuticas, instituições que acolhem dependentes químicos e muitas vezes são ligadas a igrejas. O projeto original, apresentado pelo deputado pastor Sargento Isidório, do Avante da Bahia, garantia aos pais ou responsáveis o direito de internar à força adolescentes com menos de 18 anos nesse tipo de estabelecimento. Segundo o autor da proposta, a internação é uma maneira de tirar os adolescentes do crime. Ele deu como exemplo a comunidade terapêutica que fundou no município de Candeias, na Bahia. Depois de muita discussão e críticas do PT e do PSOL no plenário, o texto final apresentado pelo relator, deputado Dr. Fernando Máximo, do PL de Rondônia, autoriza a internação voluntária, a pedido dos pais ou, na falta deles, a pedido de autoridade administrativa, desde que haja laudo médico que aponte a necessidade de internação para preservar a integridade física do adolescente. Nesses casos, a internação e a alta do adolescente devem ser comunicadas imediatamente ao Conselho Tutelar e ao Ministério Público. Hoje, o Conselho Nacional dos Direitos da Criança e do Adolescente, o CONANDA, proíbe a internação de crianças e adolescentes em comunidades terapêuticas. Resolução do CONANDA determina que esse atendimento deve ser feito pela Rede de Atenção Psicossocial do Sistema Único de Saúde, o SUS, preferencialmente nos Centros de Atenção Psicossocial Infanto-Juvenil, CAPS-I, ou nos Centros de Atenção Psicossocial Álcool e Drogas, CAPS-AD. Deputados do PSOL e do PT criticaram a possibilidade de internação em comunidades terapêuticas. Para a deputada Érica Cocai, do PT do Distrito Federal, não há comprovação de que esse tratamento seja eficaz.
3: Nós já fizemos várias inspeções em várias comunidades terapêuticas. Algumas não tinham atenção da saúde ali dentro. Apenas havia um processo de catequização. Catequização substituindo a necessidade de termos um atendimento multidisciplinar. Nós temos inúmeros relatórios que indicam que as comunidades terapêuticas, em grande medida, provocam uma série de violações de direitos.
2: O relator, deputado Dr. Fernando Máximo, explicou o acordo que permitiu a aprovação da proposta.
4: Nós fizemos algumas alterações para que haja um consenso com o governo, com a esquerda, e eles pediram para a gente tirar, por exemplo, internação compulsória. Essa internação agora vai ser voluntária, o jovem adolescente querendo, ou quando os pais quiserem que ele seja internado, ou por determinação judicial, ou por algum laudo médico mostrando que aquela criança precisa ficar internada.
2: O projeto aprovado obriga que o adolescente acolhido nessas instituições frequente aulas de educação básica. A exceção é para casos de adolescentes ameaçados por facções criminosas. Também obriga que essas instituições possuam equipe técnica multiprofissional nas áreas de saúde e assistência social, além de estrutura com aspecto residencial, áreas de lazer, esportes, espaços culturais e salas de aula. O projeto que permite a internação de adolescentes, usuários ou dependentes de drogas em comunidades terapêuticas seguiu para análise do Senado. Da Rádio Câmara de Brasília, com informações de Daniela Lessa, Antônio Vital.
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5: Presidência.
6: Inteligência artificial e mudanças nas regras para microempreendedores individuais, temas em análise na Câmara, foram destacados pelo presidente da Casa, deputado Hugo Mota. A reportagem é de Luiz Gustavo Xavier.
7: O presidente da Câmara, Hugo Mota, afirmou que vai trabalhar para que a comissão especial que debate a regulamentação da inteligência artificial no país vote o texto até o dia 9 de junho e para que a proposta vá ao plenário até o final do mês de junho. Mota deu declaração no evento Brasil Tech Summit, que debateu os avanços e os desafios da economia digital. O presidente defendeu um marco regulatório que possa aliar liberdade econômica, política e de expressão com a responsabilidade de quem atua nesse meio. Segundo ele, não há mais espaço para distorcer a regulamentação digital

0: e chamar essa responsabilização de censura.
1: Porque se fazia muito uma dicotomia que liberdade e responsabilidade não poderiam andar juntas. E hoje eu penso que todos se conscientizam que é possível sim aliar a liberdade econômica, não é? Aliar a liberdade política, a liberdade de opinião a um tipo também de responsabilização sobre quem está atuando nesse meio. É esse o papel que nós parlamentares temos que cumprir, andando numa linha muito tênue de não desequilibrar para nenhum dos lados.
0: Outra pauta que está em discussão na Câmara é o que aumenta o faturamento das MEIs. O presidente afirmou que é preciso analisar o impacto fiscal de eventuais mudanças no faturamento dos microempreendedores individuais. Segundo ele, o texto já aprovado pelo Senado está em análise pela comissão especial criada para debater o tema. Os senadores aprovaram o limite de R$ 130 mil reais anuais e a contratação de até 2 funcionários. Atualmente, para ser enquadrado como MEI, o faturamento da empresa deve ser de até R$ 81 mil reais e é permitida a contratação de apenas 1 funcionário. Para Mota, antes de votar, é preciso avaliar se as contas públicas toleram tal mudança.
1: Nós vamos entender primeiro a questão do impacto fiscal, por isso o diálogo com o governo, para que a gente possa fazer uma proposta que as contas públicas suportem. Eu digo sempre que papel em branco suporta que você escreva tudo. Nós temos que fazer o diálogo e a construção política para que aquilo que seja aprovado seja na prática efetivado e venha a se tornar, de fato, uma melhora para todas essas empresas, milhões.

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2: A Copa do Mundo de 2026 já movimenta o planeta futebol. E aqui na Fema FM você conhece as seleções que vão disputar o maior torneio do mundo. Uzbequistão.
3: A seleção uzbeque de futebol representa uma das forças emergentes do futebol asiático. A equipe vem crescendo de forma consistente e mostrando evolução em competições internacionais. O time aposta em um jogo organizado, com boa distribuição de bola e disciplina tática. A nova geração traz mais velocidade e dinamismo ao ataque. A presença de jogadores atuando fora do país também contribui para o aumento do nível técnico da equipe. Para 2026, o Uzbequistão chega com a ambição de fazer história e mostrar que pode competir com seleções mais tradicionais.
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2: Já tá.